0: A ministra do Meio Ambiente e Mudança do Clima em exercício, Ana Flávia Franco, disse que a preocupação é com os incêndios, principalmente na região amazônica.
1: Identificamos vários focos de queimadas, especialmente na região norte, e deve se intensificar entre os meses de setembro e novembro. É uma região extremamente vulnerável e é uma região que significa para o equilíbrio climático do planeta. E nesse sentido, merece ter uma atenção bastante especial.
0: Entre as medidas previstas diante dos possíveis impactos do El Niño e das mudanças climáticas estão ações relacionadas à segurança hídrica, ao abastecimento de energia elétrica e à prevenção de desastres em áreas urbanas. A ministra da Casa Civil, Miriam Belchior, destacou a importância da atuação integrada entre os entes federativos.
1: Não conseguimos sozinhos de Brasília resolver todas as questões e identificar todos os problemas. Por isso, é importante que os municípios desenvolvam planos de contingência, mapeamento das áreas de risco, também para a gente poder emitir os alertas e mobilizar as equipes locais de defesa civil. Em relação aos recursos hídricos, a priorização de quais são os usos essenciais se tiver a escassez.
0: Também são previstas medidas de monitoramento relacionadas ao abastecimento de combustíveis e alimentos, a atuação da Força Nacional do SUS e a criação de salas de situação para o acompanhamento de temas como incêndios, saúde, estiagem e energia. Reportagem, Márcia Fernandes.
2: E a população pode ajudar a prevenir incêndios em áreas urbanas e remotas.
3: Vamos saber na reportagem quais cuidados devem ser tomados para evitar que o fogo se alastre nessa época.
4: Escassez de chuva, vegetação seca e temperaturas altas. A combinação ideal para o surgimento de incêndios. Tanto nas cidades quanto no campo, o período exige cautela da população. Entre as recomendações do Corpo de Bombeiros está não atear fogo em terrenos como forma de limpeza do ambiente. Não colocar fogo em restos de poda, entulho ou lixo. Não jogar restos de cigarro acesos nas vias públicas e não soltar fogos de artifício ou fazer fogueiras próximo a locais com vegetação seca. O capitão Jean Charles, porta-voz da Operação Verde Vivo do Corpo de Bombeiros do Distrito Federal, destaca que a prevenção é a melhor forma de evitar grandes incêndios.
5: Na prevenção a gente inclui a vigilância. Se houver alguém cometendo um incêndio, iniciando um incêndio, ou com suspeita, que a pessoa possa fazer a denúncia. Use os canais da cidade, segurança de cada cidade, os números de telefone da polícia, corpo de bombeiros, e faça a denúncia. Porque se cada um fizer a sua parte prevenindo e denunciando aqueles que tiverem com comportamento errado nesse sentido, todos vamos ganhar.
4: Com a possibilidade de intensificação do El Niño nos próximos meses, os cuidados devem ser reforçados. A perspectiva é de aumento do risco de incêndios florestais, especialmente na Amazônia, no Cerrado e na Caatinga. Nas áreas rurais, o uso do fogo para manejo do solo deve ter autorização dos órgãos ambientais do município ou do estado. Também é possível fazer a queima prescrita em ambientes naturais para evitar a propagação de incêndios florestais. Esse tipo de queima também só pode ser feita com orientação e autorização dos órgãos ambientais. Ao primeiro sinal de incêndio, a recomendação é ligar para o Corpo de Bombeiros no 193. Reportagem Luana Karen.
2: O trabalho de restauração do Cerrado, desenvolvido pela iniciativa Araticum, ganhou reconhecimento internacional.
3: O projeto foi escolhido pela Organização das Nações Unidas como uma das iniciativas de referência de restauração mundial.
6: A Araticum foi criada em 2020 para promover a restauração do Cerrado, o segundo bioma do Brasil que abrange mais de 2 milhões de quilômetros quadrados do território nacional e já perdeu mais de 50% de sua vegetação nativa. A iniciativa reúne diferentes setores e busca integrar a ciência aos conhecimentos de povos indígenas, comunidades tradicionais e agricultores familiares para ações relacionadas à conservação da água, do clima e da sociobiodiversidade. Daniel Vieira, pesquisador. pesquisador da Embrapa Recursos Genéticos, fala sobre o trabalho que é desenvolvido.
7: Conservar o cerrado de pé, passando por recuperar o cerrado da melhor maneira possível, tentar trazer o cerrado de volta, passa por uma agricultura sustentável dentro das áreas de agricultura e pastagem no cerrado, conservação do solo.
6: O reconhecimento da

0: dentro das áreas de agricultura e pastagem no Cerrado, de conservação do solo.
1: O reconhecimento da iniciativa Araticum Restauração do Cerrado Brasileiro como uma das iniciativas de referência da restauração mundial pela Organização das Nações Unidas aconteceu nesta quarta-feira durante a 17ª sessão da Conferência das Partes da Convenção das Nações Unidas de Combate à Desertificação na Mongólia, para a Embrapa Recursos Genéticos e Biotecnologia, responsável pela rede.

0: abertas até o dia 10 de setembro as inscrições para a terceira edição do Prêmio Mulheres e Ciência.
1: A iniciativa dá visibilidade às contribuições de pesquisadoras brasileiras para o desenvolvimento científico e tecnológico do país.
0: Acompanhe na reportagem de Graziele Bezerra.
2: A engenheira agrônoma Mariângela Hungria começou a se interessar por ciência ainda na infância, incentivada pela avó, que transformava as brincadeiras de criança em experiências.
3: Ela lia comigo, ela fazia experiências no fundo do quintal, ela viu que eu tinha esse interesse. Decidi aquele dia que ia ser uma microbiologista.
2: Hoje, ela atua como pesquisadora na Embrapa Soja e se tornou uma das referências mundiais em biotecnologia do solo. Mariângela foi uma das vencedoras na primeira edição do Prêmio Mulheres e Ciência, promovido pelo Conselho Nacional de Desenvolvimento Científico e Tecnológico, CNPq. O trabalho mostrava o uso de biológicos na agricultura, como bactérias e fungos benéficos, em substituição aos fertilizantes químicos.
3: E eu realmente passei toda a minha vida tentando provar e desenvolver pesquisas para fazer os biológicos viáveis para uma agricultura altamente produtiva, mais sustentável. No Brasil, a gente quer ser cientista é muito difícil, sabe? O que a gente tem que vencer as barreiras para fazer ciência é muito difícil.
2: O Prêmio Mulheres e Ciência valoriza a produção científica feminina e incentiva ambientes acadêmicos e científicos mais inclusivos. A diretora de Cooperação Institucional Internacional e Inovação do CNPq, Dalila Andrade Oliveira, explica as quatro categorias de premiação.
4: Incentivo hoje são as jovens estudantes de ensino médio, que a gente já tem de começar a despertar quando ainda nem fizeram opção pela carreira acadêmica. Na categoria estímulo, são pesquisadoras que já estão inseridas no campo científico e que a gente espera que o prêmio dê a elas maior visibilidade. E a terceira faixa individual é a faixa da trajetória. O que esse prêmio faz é reconhecer essa trajetória. E aí a quarta faixa premia as universidades que adotam políticas de valorização da equidade de gênero.
2: As inscrições do prêmio estão abertas até 10 de setembro em gov.br/CNPq. Reportagem Graziele Bezerra.
1: E vamos continuar falando de oportunidades na área de pesquisa e ciência.
0: Estão abertas as inscrições para dois editais que financiam pesquisas aplicadas ao setor produtivo, entre elas a área de inteligência artificial.
1: O primeiro edital oferece bolsas para graduandos em parceria com a iniciativa privada, instituições de governo e entidades do terceiro setor.
0: Já o segundo é o programa Recursos Humanos em Áreas Estratégicas, Pesquisador na Empresa.
5: O primeiro edital do CNPq, em parceria com a CAPES, faz parte do Programa de Mestrado e Doutorado para Inovação 2026. A iniciativa oferece bolsas para graduandos. O objetivo é estimular a realização de pesquisas de mestrado e doutorado em universidades brasileiras, em parceria com a iniciativa privada, instituições de governo e entidades do terceiro setor. A diretora de Cooperação Institucional Internacional e Inovação do CNPq, Dalila Andrade Oliveira, falou sobre o programa.
4: O objetivo mesmo dessa chamada é desenvolver inovação lá na ponta. Então, o que a gente quer, na realidade, é colada numa agenda de inovação para o país, que tem muito a ver com o que a gente está buscando aí em termos de elevar a capacidade inovadora do país.
5: Já o segundo edital é para o programa Recursos Humanos em Áreas Estratégicas, Pesquisador na Empresa. Este ano será direcionado especialmente para a área de inteligência artificial. É o que explica a diretora de Cooperação Institucional Internacional e Inovação do CNPq, Dalila Andrade Oliveira.
4: São 50 milhões de reais para financiar pesquisas em inteligência artificial em empresas inovadoras, startups.
5: Márcia Mortari é professora e pesquisadora da Universidade de Brasília, UNB, e já participou do programa de recursos humanos.
6: Eu acho que isso que é a grande vantagem, né? Você fixar pessoas altamente qualificadas para estar trabalhando na empresa.
5: Os interessados em participar do programa Recursos Humanos em Áreas Estratégicas Pesquisador na Empresa têm até o dia 9 de outubro para enviar a proposta para o CNPq.

0: que já o prazo para o envio das propostas do programa de mestrado e doutorado para inovação é 11 de dezembro. O endereço é gov.br/CNPq. Reportagem Alisson Machado.
1: E hoje tem estreia aqui na Voz do Brasil com o quadro Ciência na Prática.
2: Toda semana vamos mostrar como a ciência impacta diretamente a vida da população num bate-papo direto e descomplicado.
1: Hoje vamos falar de algo que parece coisa de filme: a pele da tilápia sendo usada no tratamento de ferimentos e queimaduras. Ciência na Prática.
3: Pesquisa 100% brasileira está inovando o campo da tecnologia médica para o tratamento de feridas e queimaduras graves.
4: Eu sou Edmar Maciel Lima Júnior, médico, cirurgião plástico, coordenador geral da pesquisa da pele e da tilápia na Universidade Federal de Ceará. O grupo da gente viu que até hoje no Brasil não havia nenhuma pele animal registrada na Anvisa, que a tilápia é o peixe mais consumido no Brasil e o segundo maior do mundo. Além de ser um animal de água doce, tem menos risco de transmissão de doença, e a pele é um produto de descarte da piscicultura que contamina o meio ambiente. E aí, quando iniciamos os estudos, detectou-se que a pele da tilápia tem uma proteína importantíssima na cicatrização, e esse foi o start para todo o início e desenvolvimento da pesquisa.
3: O que antes era descartado no manejo de peixes, hoje virou um recurso inovador para cuidados médicos que tem despertado interesse até de instituições internacionais.
4: São 406 pesquisadores, 23 coordenadores de área. Hoje nós temos 48 artigos publicados no Brasil e fora. Ganhamos 27 prêmios em primeiro lugar e temos instituições tanto no Ceará como no Brasil e no mundo, haja visto como temos o Butantan, a Fiocruz, a própria NASA já fez parceria de pesquisa com a gente.
3: Acompanhe a pesquisa na página da Universidade Federal do Ceará. E esse foi o Ciência na Prática, com produção de Warby Calil e edição de Edinaldo Júnior. E nosso encontro com o saber científico volta na próxima semana. Até lá.
2: Você sabe o que são bioinsumos? São produtos de origem biológica que podem ser usados na agricultura para ajudar no controle de pragas, na nutrição das plantas e na melhoria do solo.
1: E para incentivar esse tipo de prática na agricultura familiar, o Banco Nacional de Desenvolvimento Econômico e Social vai apoiar a produção mais sustentável.
2: Interessados podem se inscrever até 31 de agosto.
5: Por meio de uma chamada de projetos, o BNDES, Banco Nacional de Desenvolvimento Econômico e Social, vai disponibilizar 40 milhões de reais para apoiar a produção de bioinsumos por cooperativas e associações de agricultores familiares. Os recursos poderão ser destinados à implantação ou estruturação de unidades de produção industriais ou semi-industriais de bioinsumos para uso próprio, utilizando processos de biotecnologia. O objetivo da iniciativa é estimular a produção de insumos de origem biológica para uso próprio pela agricultura familiar na produção de alimentos saudáveis. Como explica a gerente do Departamento de Inclusão Produtiva e Educação do BNDES, Raquel Zanon.
6: Os bioinsumos, eles podem ser, por exemplo, micro-organismos, predadores naturais de pragas e de extratos vegetais que contribuem para o crescimento e para a saúde dos sistemas agrícolas. O seu uso, ele está associado a práticas agrícolas mais sustentáveis e à segurança alimentar.
5: Mais informações sobre a chamada de projetos estão disponíveis no site bndes.gov.br/bioinsumos. Reportagem André de Barros Lima.
1: Profissionais da segurança pública poderão participar em setembro do Dia C da Capacitação de Gênero.
2: A formação vai abordar temas como atendimento humanizado sem revitimização, medidas protetivas de urgência e avaliação de risco em casos de mulheres vítimas de violência.
1: O curso será realizado no dia 2 de setembro de forma presencial nas 27 capitais do país.
2: A Coordenadora Geral de Garantia de Direitos e Acesso à Justiça do Ministério das Mulheres, Ana Maria Martinez, detalha a capacitação.
7: Essa formação foi pensada para todos os profissionais da segurança pública, corpo de bombeiros, policiais civis, militares, as perícias. E a ideia é que a gente consiga incorporar justamente a perspectiva de gênero, a sensibilização desses profissionais da segurança pública no atendimento às mulheres em situação de violência.
1: As inscrições encerram no dia 28 de agosto e podem ser feitas pelos sites gov.br/MJ ou então gov.br/mulheres.
2: Empresas e representantes do setor de inovação podem participar da escuta de mercado sobre o projeto Nuvem Brasileira.
1: A audiência pública virtual ocorre no dia 3 de setembro, às 10 horas da manhã.
2: O projeto prevê uma solução nacional para armazenamento e processamento seguro de dados da administração pública, com infraestrutura e gestão brasileira.
1: As contribuições do setor podem ajudar a definir alternativas técnicas e contratuais para a implantação da Nuvem Brasileira.
2: Para participar e para obter mais informações, acesse abdi.com.br/nuvem brasileira.
1: E essas foram as notícias do governo federal.
2: Uma realização da Secretaria de Comunicação Social da Presidência da República.
1: Fique agora com as notícias do Poder Judiciário e do Congresso Nacional. Boa noite.
2: Boa noite para você e até amanhã.
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10: Jornada do CNJ destaca a prevenção após 20 anos da Lei Maria da Penha.
11: TSE e Google fecham parceria para ampliar proteção contra uso indevido de IA nas eleições.
10: Para o STJ, concordância expressa de proprietária autoriza cobrança de taxas por condomínio irregular.
11: Boa noite, eu sou o Arthur Filho.
10: E eu sou Walter Lima.
11: Supremo Tribunal Federal retoma julgamento de ação sobre o acesso de autoridades a registros de conexão de usuários da internet.
10: O caso trata de regras de acesso a dados de IP de usuários. O endereço de IP é um número que identifica a conexão usada por um dispositivo para acessar a internet.
11: Jornada do CNJ destaca a prevenção após 20 anos da Lei Maria da Penha.
10: O evento é promovido desde a vigência da lei. Pablo Lemos.
12: O Fórum Nacional de Enfrentamento à Violência contra a Mulher foi aberto hoje em Campo Grande, Mato Grosso do Sul. Um dos pontos discutidos é saber qual é a razão da violência contra a mulher. Ao fim da jornada de 2 dias, o Conselho Nacional de Justiça vai fazer um documento estratégico com propostas concretas para o aprimoramento da política judiciária nacional de enfrentamento à violência contra as mulheres.
11: A Associação de Moradores em Parcelamentos Irregulares pode cobrar taxas condominiais quando proprietários concordarem expressamente por escrito com a obrigação.
10: Essa conclusão é do Superior Tribunal de Justiça, o STJ. Fátima Uchoa.
13: Um condomínio constituído em parcelamento irregular no Distrito Federal ajuizou ação de cobrança contra uma condômina para receber o pagamento de cotas referentes a cerca de 5 anos. Ao reformar a sentença, o Tribunal de Justiça do DF entendeu que a cobrança era válida diante da assinatura da proprietária do imóvel concordando com as taxas. E a terceira turma do STJ manteve o entendimento, avaliando que o consentimento voluntário torna legítima a exigência das contribuições e afasta a aplicação de precedentes do Supremo Tribunal Federal e do próprio STJ, os quais proíbem a cobrança de taxas de pessoas que não aderiram à associação. O relator foi o ministro Vilas Boas Cueva.
11: O Emprega Lab foi instalado em Mato Grosso do Sul nesta quinta-feira.
10: A iniciativa é um dos pilares da pena justa e emprega do Conselho Nacional de Justiça. Rossini Gomes.
14: O Mato Grosso do Sul se tornou o 10º estado brasileiro a instalar o Emprega Lab. O lançamento foi no Tribunal Regional do Trabalho da 24ª Região, em Campo Grande. O objetivo é capacitar profissionalmente pessoas que estão passando por privação de liberdade ou que deixaram o sistema prisional. O evento contou com autoridades e uma exposição de artesanato produzido por custodiados. Até o fim de setembro, a expectativa é lançar o Emprega Lab no Acre, no Espírito Santo, no Paraná e em Rondônia.
11: TSE e Google fecham parceria para ampliar proteção contra uso indevido de IA nas eleições.
15: Nesta quarta-feira em Brasília foi lançada uma campanha para incentivar candidatas e candidatos das eleições gerais de 2026 a utilizarem a ferramenta de detecção por semelhanças. Guilherme Firmino tem mais informações.
16: Desenvolvida pelo YouTube, a tecnologia é capaz de identificar conteúdos gerados por inteligência artificial que reproduzem imagens de uma pessoa. A ferramenta permitirá que os próprios candidatos acompanhem a utilização de sua imagem no ambiente digital, podendo identificar, analisar e, se houver uso indevido de imagem, solicitar a remoção do conteúdo. O presidente do TSE destacou que a parceria representa um esforço conjunto para preservar direitos fundamentais no ambiente digital e fortalecer a confiança no processo eleitoral.
11: Justiça condena o estado do Maranhão a recuperar casarão histórico no centro da capital, em São Luís.
15: Decisão atende a pedidos do Ministério Público Federal. Sabrine Menezes.
17: Com a decisão, o estado do Maranhão tem até 3 meses para apresentar ao IPHAN e executar um projeto de obras emergenciais para eliminar os riscos estruturais e conter a deterioração da fachada e da cobertura do casarão, localizado na Rua Portugal. Já o projeto de recuperação integral deve ser executado em até 6 meses. Além disso, o estado deve manter a vigilância patrimonial contínua do imóvel, para evitar invasões, ocupações irregulares e novos danos. Em caso de descumprimento das obrigações, a multa é de R$ 1.000 por dia.
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11: A você, uma boa noite.
15: E até amanhã.

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1: Eu sou Paula Groba.
2: E eu sou Humberto Pinheiro.
1: E estes são os destaques de hoje do Jornal do Senado, que começa agora.
2: Congresso antecipa a comissão mista para analisar fim da chamada taxa das blusinhas.
1: Fies pode ter desconto maior para médicos que trabalham em áreas sem atendimento.
2: Pesquisa data Senado. Brasileiras sofrem violência, mas não se reconhecem como vítimas.
1: Boa noite.
2: Boa noite.
1: Para atrair médicos para regiões onde faltam profissionais, um projeto em análise no Senado propõe aumentar o desconto na dívida do Fies a quem trabalhar nessas áreas.
2: A ideia é transformar o abatimento da dívida em um incentivo para levar mais médicos aos locais onde a população mais precisa de atendimento pelo SUS. Quem traz os detalhes é a repórter Patrícia Oliveira.
3: Mais de 60% dos médicos do país estão concentrados em 48 municípios e em capitais com mais de 500 mil habitantes, deixando outras áreas, especialmente na região norte, com escassez de profissionais. Um projeto do senador Dr. Irã, do Progressistas de Roraima, propõe que médicos formados com financiamento do Fies descontem até metade do valor da parcela mensal da dívida quando trabalharem na rede pública em áreas com falta e dificuldade de reposição ou retenção desses profissionais, consideradas prioritárias pelo Ministério da Saúde. Hoje, o Fies já permite abatimento da dívida para médicos que atuam por pelo menos um ano em equipes de saúde da família e em outros grupos específicos que atendem essas regiões. O projeto amplia o benefício para todos os médicos, inclusive especialistas, que trabalharem nos serviços públicos dessas localidades. Para o senador, a proposta, que está pronta para votação na Comissão de Assuntos Sociais, pode reduzir a dívida dos profissionais.

0: pronta para votação na Comissão de Assuntos Sociais pode reduzir a dívida dos profissionais e levar médicos para onde eles são mais necessários.
1: Damos um alívio grande ao jovem médico que muitas vezes sai da faculdade com uma dívida enorme e, ao mesmo tempo, levamos mais profissionais às estruturas hospitalares, às UBSs, enfim, a todas as estruturas de atendimento do nosso gigante SUS, reforçando o acesso às pessoas que mais precisam nos rincões desse país.
0: Se for aprovado na Comissão de Assuntos Sociais, o projeto ainda será analisado pela Comissão de Assuntos Econômicos.
2: E a Comissão de Direitos Humanos vai criar um grupo de trabalho sobre a suspensão pela Anvisa de um remédio para a distrofia de Duchenne.
3: Essa distrofia muscular é uma doença genética rara e progressiva que causa perda de força dos músculos. A reportagem é de Márcio Maturana.
4: A Comissão de Direitos Humanos fez uma audiência pública com especialistas e famílias de pacientes para debater a situação regulatória do medicamento. Débora Racelli, mãe do paciente Raul, de 6 anos, disse que o Elevides é a esperança das famílias.
5: Aproximadamente no Brasil, temos 15 meninos medicados, como já foi falado. 1.200 meninos no mundo receberam o tratamento através de estudos e via comercial. Eles estão bem, eles estão crescendo, eles estão vivendo, eles estão indo pra escola, eles estão indo brincar. Pode não ter os melhores ganhos no gráfico, mas a doença parou, a doença estabilizou, a doença tá dando respiro para que eles sejam crianças.
4: O diretor da Anvisa, Daniel Pereira, explicou que a decisão da agência não é definitiva.
6: Não há decisão imutável por parte da agência. As decisões da agência, elas são feitas conforme os dados que a gente tem no momento, conforme os dados que a gente recebe, conforme os dados que a gente consegue, né, avaliar.
4: O medicamento é aplicado em dose única e os pacientes são acompanhados com relatórios periódicos. O laudo definitivo sobre a eficácia do remédio deve ser concluído em 2031. A senadora da Maris Alves, do Republicanos do Distrito Federal, que é presidente da Comissão de Direitos Humanos e coordenou o debate, anunciou que vai criar um grupo de trabalho para buscar uma solução no caso do medicamento Elevides.
2: A comissão mista que analisa a medida provisória que zera o imposto de importação sobre compras de até $50 em plataformas virtuais se reúne amanhã para eleger o presidente. Conhecida como taxa das blusinhas, a MP também autoriza o ministro da Fazenda a alterar as alíquotas do imposto de importação sobre remessas postais internacionais. Para compras de até $50, a alíquota poderá ser reduzida a zero. Já para remessas de até $3.000, poderá chegar a 30%.
3: O deputado Reginaldo Lopes, do PT de Minas Gerais, foi indicado pelo presidente da Câmara, Hugo Mota, para presidir a comissão. A indicação do relator caberá ao Senado. O parlamentar defendeu a aprovação rápida da MP, que perde a validade no dia 8 de setembro.
7: Nós vamos debater e fazer um grande diálogo com todos os setores econômicos da indústria brasileira, com os parlamentares, senadores, e vamos sim defender a aprovação imediata deste direito do povo brasileiro de poder ter isenção nas suas compras internacionais até $50.
2: A violência contra a mulher ainda é uma realidade no Brasil e muitas brasileiras não reconhecem como violência situações de agressão que vivenciam no dia a dia.
3: Os dados estaduais da mais recente pesquisa nacional do Data Senado revelam diferenças na percepção da violência de gênero entre os estados e mostram como essa falta de reconhecimento pode dificultar a denúncia e a busca por ajuda. A reportagem é de Raíssa Abreu.
8: A distância entre a violência vivida e a declarada é uma das principais conclusões da pesquisa. Em Alagoas, 36% das mulheres relataram situações de violência sem identificá-las como violência doméstica ou familiar. No Paraná e em São Paulo, esse índice foi de 25%. O presidente do Senado, Davi Alcolumbre, disse em nota que divulgar dados por estado ajuda a entender o problema em profundidade e aumenta a chance de combatê-lo. O coordenador do Data Senado, José Henrique Varanda, disse que o objetivo não é criar um ranking entre os estados.
9: O detalhamento estadual é muito mais importante não para criar um ranking, mas para identificar as necessidades de cada localidade. A gente olha para esses números, a gente vê que ainda estamos assim muito aquém da realidade.
8: A 11ª edição da Pesquisa Nacional de Violência contra a Mulher ouviu 21.641 mulheres nos 27 estados e no Distrito Federal.

0: pesquisa é uma parceria do Data Senado com o Observatório da Mulher contra a Violência.
1: Eleições 2026.
2: O programa Seu Voto Importa, da Justiça Eleitoral, vai oferecer transporte a eleitores com mobilidade reduzida.
3: A solicitação deve ser feita até 14 de setembro, 20 dias antes da data da eleição. Repórter Pedro Pincer.
4: Eleitoras e eleitores que necessitarem de apoio para se deslocarem até seus locais de votação nas eleições de 2026 contarão com um serviço de transporte individual gratuito. O programa Seu Voto Importa, do Tribunal Superior Eleitoral, busca reduzir as barreiras físicas ao exercício do voto e promover a inclusão de grupos historicamente vulnerabilizados. E foi inspirado em experiências desenvolvidas por tribunais regionais, como o de Pernambuco. Assessor de planejamento do órgão, Acácio Leite, explicou como o Seu Voto Importa funciona na prática.
5: Então, nós transportamos eleitores com deficiência visual, deficiência auditiva, paralisia cerebral, síndrome de Down, autismo, deficiência física, todos os tipos de deficiência nós atendemos. No dia das eleições, vai buscar esse eleitor em casa, leva ele para votar até o local de votação e traz ele de volta até a casa dele com toda a segurança e com um apoio técnico bem interessante.
4: A solicitação pode ser apresentada pelo próprio eleitor ou, quando necessário, por seus representantes legais ou de apoio. O pedido pode ser feito presencialmente, diretamente no cartório eleitoral da zona correspondente ou por canais remotos e eletrônicos até 14 de setembro.
2: E amanhã, sexta-feira, começa o horário eleitoral gratuito das eleições 2026. As emissoras de rádio e TV devem destinar tempo para que os candidatos e candidatas divulguem as propostas de campanha para os cargos de presidente da República, deputado federal, governador, senador e deputado estadual ou distrital, no caso do Distrito Federal.
3: A propaganda eleitoral gratuita será veiculada de segunda a sábado com 50 minutos diários em rede, divididos dois blocos de 25 minutos no rádio e na TV. Além disso, 70 minutos serão destinados a inserções de 30 e 60 segundos distribuídas ao longo do dia. O horário eleitoral deve ocorrer até o dia 1º de outubro, 3 dias antes da realização do primeiro turno. Edição de Paula Groba e trabalhos técnicos de Eliseu Caires, o Jornal do Senado fica por aqui. Acompanhe agora as notícias da Câmara dos Deputados. Boa noite.
2: Boa noite e até amanhã.

0: estabelecem prioridades para votações do esforço concentrado.
1: Deputados obrigam notificação de distúrbio vocal relacionado ao trabalho.
0: Avança a proposta que permite a instalação de faróis auxiliares em caminhões.
1: Boa noite. Uma comissão da Câmara aprovou a instalação de faróis auxiliares em caminhões. A repórter Maria Neves explica por que a medida foi considerada necessária.
2: A Comissão de Viação e Transportes da Câmara dos Deputados aprovou o projeto do deputado Rodrigo Dazaele, do PL do Mato Grosso, que permite a instalação de faróis auxiliares em caminhões que circulam em áreas privadas. Pelo texto, veículos de transporte de carga utilizados em atividades agropecuárias, florestais, industriais e logísticas poderão ter luzes adicionais, desde que elas possam ser desligadas manualmente para circular em vias públicas. Na opinião do relator, deputado Zé Trovão, do PL de Santa Catarina, a mudança evita que os motoristas sejam punidos simplesmente por terem o equipamento no caminhão. Ele também defende que a iluminação adicional vai tornar a direção de caminhões mais segura.
3: Nós temos hoje muitos veículos que transitam em propriedades rurais, em áreas que são 500, 600, até 1000 quilômetros ou mais, em estradas precárias, estradas de chão. E essas estradas, elas não têm iluminação de nenhum tipo. Às vezes o cara tá transitando, quando ele tá em cima de um animal, de um boi, de um cavalo ou de um animal silvestre e acaba acontecendo um acidente. Se ele tem as lâmpadas auxiliares, ele consegue ter um foco maior, mais longe desses animais, dessas estradas.
2: Pelo texto aprovado, o condutor que trafegar por via pública com iluminação auxiliar ligada incorrerá infração grave a ser punida com multa e retenção do veículo para regularização. Uma pesquisa realizada pela Fundação Instituto de Pesquisas Econômicas e a Secretaria Nacional de Trânsito apontou que caminhões e ônibus respondem por aproximadamente 4% dos veículos em circulação no país. Isso corresponde a cerca de 4.900.000 veículos. A proposta que permite a instalação de faróis auxiliares em caminhões ainda será analisada pela Comissão de Constituição e Justiça. Da Rádio Câmara de Brasília, Maria Neves.
4: Transportes.
0: Júlio Arco Verde, do PP do Piauí, apoia a proposta que muda as regras de cobrança do IPVA. O texto estabelece a alíquota máxima de 1% sobre o valor venal dos veículos e determina que os estados possam conceder descontos para modelos menos poluentes.
1: A proposta considera exclusivamente o peso de fábrica do veículo, em vez do valor de mercado, para o cálculo do IPVA. Júlio Arco Verde acredita que a medida torna a cobrança do imposto mais justa e alinhada a modelos adotados em outros países.
4: Consumidor.
0: Embalagens de produtos industrializados não poderão exibir fotos de componentes que não fazem parte da receita. É o que determina o projeto de Félix Mendonça Júnior, do PDT da Bahia, segundo o qual as ilustrações orientam mais a decisão de compra do que a leitura da lista de ingredientes.
1: Além disso, o projeto de Félix Mendonça Júnior prevê que a Anvisa estabeleça o teor mínimo de ingredientes, como chocolates, frutas e queijos, para destaque nas embalagens, seguindo padrões internacionais de composição e denominação de alimentos.
4: Direitos humanos.
0: Gervásio Maia, do PCdoB da Paraíba, defende a aprovação de projeto que obriga academias a trazer informações e instruções em braille nos equipamentos. Relator da matéria na Comissão de Constituição e Justiça da Câmara, o deputado afirma que o objetivo é ampliar a autonomia das pessoas com deficiência visual.
1: Gervásio Maia argumenta que a adaptação promove a inclusão desse público nas atividades físicas, contribuindo também para a redução do risco de acidentes durante a prática dos exercícios.
0: A alteração no Estatuto do Índio vai garantir a disponibilidade de intérpretes de línguas de povos originários em atendimentos públicos a indígenas. A relatora da matéria na Comissão da Amazônia, deputada Dilvanda Faro, do PT do Pará, pede urgência na aprovação do texto.
1: Dilvanda Faro explica que a medida amplia o acesso a direitos e a serviços essenciais, priorizando a contratação de intérpretes das próprias comunidades para facilitar a comunicação e evitar a criação de cargos permanentes.
4: Justiça.
0: Devedores de pensão alimentícia podem ser proibidos de entrar em estádios de futebol e outros eventos esportivos. A restrição está prevista em um projeto apresentado por Rodrigo Gambale, do Podemos de São Paulo.
1: A proposta exige que os organizadores dos eventos barrem os inadimplentes na entrada, inclusive por biometria. Rodrigo Gambale acredita que a medida protege crianças e adolescentes e dá mais agilidade à cobrança das pensões.
4: Segurança Pública.
0: Alexandre Leite, do União de São Paulo, propõe aumentar a pena para quem fizer falsa acusação de violência doméstica e familiar. O deputado explica que a ideia é alterar o Código Penal para endurecer a punição do crime de denunciação caluniosa.
1: O texto também prevê que a concessão de medida protetiva com base em denúncia falsa passe a configurar o crime de denunciação caluniosa. Alexandre Leite afirma que a medida busca preservar a credibilidade do sistema de proteção às vítimas e punir quem agir de má fé.
4: Desenvolvimento Regional.
0: Projeto de Domingos Neto, do PSD do Ceará, busca ampliar a utilização do reuso de água e da dessalinização em regiões afetadas pela seca. O deputado também inclui no texto incentivos de financiamento para projetos que adotarem essas tecnologias.
1: Domingos Neto explica que a iniciativa facilita o acesso a financiamentos para projetos que promovam fontes complementares de abastecimento de água. Ele acrescenta que a medida prioriza a eficiência do uso da água, além de preservar os mananciais.
4: Trabalho.
0: Os deputados aprovaram um projeto que obriga a notificação do distúrbio vocal relacionado ao trabalho como doença funcional. A repórter Paula Bittar tem os detalhes.
5: A Comissão de Constituição e Justiça da Câmara aprovou o projeto que determina a notificação compulsória do distúrbio vocal relacionado ao trabalho como doença funcional. O objetivo é aperfeiçoar as políticas públicas e proteger a saúde vocal de profissionais que utilizam a voz como instrumento de trabalho, em especial professores e teleoperadores. O autor do projeto, deputado Rogério Correia, do PT de Minas Gerais, ressaltou que o distúrbio é uma doença que está extremamente associada ao trabalho.
6: Ela vai influenciar na vida das pessoas e precisa de ter o tratamento relacionado ao trabalho, por isso uma doença do trabalho. Assim colocado, leva os professores a ter uma proteção pela profissão que ele exerce.
5: O projeto considera distúrbios vocais relacionados ao trabalho quaisquer formas de desvios vocais relacionados à atividade profissional que diminuam, comprometam ou impeçam a atuação ou a comunicação do trabalhador. A proposta que determina a notificação compulsória do distúrbio vocal relacionado ao trabalho como doença funcional já pode seguir ao Senado. Da Rádio Câmara de Brasília, Paula Bittar.
1: Ayrton Faleiro, do PT da Bahia, comemora a aprovação na Câmara do fim da escala 6x1. Na avaliação do deputado, a medida amplia direitos e melhora a qualidade de vida da classe trabalhadora.
0: O parlamentar também afirma que a mudança representa um ganho para a economia e destaca a participação de trabalhadores, dos parlamentares e do governo federal na aprovação da proposta. Para Ayrton Faleiro, a medida garante mais dignidade aos trabalhadores brasileiros.
7: A aprovação do fim da escala 6x1, estabelecendo 2 dias de descanso para a classe trabalhadora, para cuidar da família, para cuidar da saúde, para cuidar do esporte, para cuidar da sua religiosidade, é um ganho fundamental para a nossa economia. Quem está de parabéns mesmo são os trabalhadores e trabalhadoras do Brasil, que agora vão ter uma condição mais digna para, além do trabalho, uma vida melhor.
4: Saúde.
1: É de Josenildo, do PDT do Amapá, projeto que proíbe a prescrição e o uso de implantes hormonais para fins estéticos ou melhoria do desempenho físico. O projeto prevê que esses produtos somente sejam indicados para diagnóstico compatível e respaldo científico.
0: Josenildo propõe que farmácias e estabelecimentos registrem o profissional responsável, o paciente, a composição e o lote de cada implante. O congressista explica que o registro de cada implante permite identificar prescrições que usam diagnósticos médicos como justificativa para fins estéticos.
4: Previdência.
1: Eduardo da Fonte, do PP de Pernambuco, apresentou o projeto que determina o pagamento provisório do benefício de prestação continuada quando o INSS não analisar o pedido em até 45 dias. Ele explica que a implantação deverá ser feita em até 5 dias úteis após o fim do prazo.
0: Eduardo da Fonte esclarece que o pagamento temporário não substitui a análise definitiva do INSS. Ele acrescenta que se o pedido for negado, o benefício será interrompido depois de assegurado o direito de defesa, sem devolução automática dos valores recebidos de boa-fé.
1: Projeto de Adriano do Baldi, do PP de Goiás, inclui o Dia Nacional do Povo Cigano, celebrado em 24 de maio, no calendário oficial de eventos nacionais. Ele explica que a medida visa incentivar a realização de campanhas educativas e de combate a estereótipos.
0: Embora 24 de maio já marque o Dia Nacional do Cigano, Adriano do Baldi diz que o reconhecimento oficial da data vai dar mais visibilidade a esta comunidade histórica e vai fortalecer o acesso a direitos básicos como documentação, saúde, educação e moradia.
1: Pastor Diniz, do União de Roraima, é favorável à renovação da permissão para que a Rondovisão Rondônia Rádio e Televisão continue operando uma emissora de rádio FM em Ji-Paraná por mais 10 anos.
0: O relator da proposta na Comissão de Comunicação afirma que a documentação apresentada pela empresa atende às exigências legais e às normas do colegiado. Por isso, o pastor Diniz defende a homologação do ato do Poder Executivo pelo Congresso Nacional.
4: Educação.
1: Projeto de dar vitória do PP do Espírito.

0: Executivo pelo Congresso Nacional.
1: Educação.
2: Projeto de Da Vitória do PP do Espírito Santo prevê descontos a participantes do FIES com pagamentos em dia ou em atraso de até 90 dias. Ele argumenta que a proposta permite que o beneficiário quite a dívida à vista sem pagar juros e multas, com desconto de até metade do valor financiado.
0: Da Vitória também propõe parcelamento em até 150 meses, com eliminação de juros e multas, além de desconto de até 30% sobre a dívida principal. O deputado disse que as renegociações devem alcançar os bons pagadores, desde que não provoquem perda de receita para o fundo estudantil.
1: Votação.
2: Em reunião com o presidente da República, os presidentes da Câmara, Hugo Mota, e do Senado, Davi Alcolumbre, definiram os projetos que terão prioridade na semana de esforço concentrado do Congresso. O repórter José Carlos Oliveira tem os detalhes.
3: Os presidentes da Câmara dos Deputados, Hugo Mota, e do Senado, Davi Alcolumbre, se reuniram com o presidente Lula no Palácio Alvorada e definiram 5 propostas com prioridade de votação entre 1º e 4 de setembro, último esforço concentrado do Congresso antes da eleição de outubro. 4 propostas já foram aprovadas pelos deputados e estão em análise no Senado. O fim da escala 6x1 de trabalho semanal, a chamada PEC da Segurança Pública, a Política Nacional de Minerais Críticos e Estratégicos e os incentivos fiscais para a instalação de data centers no Brasil, batizados de Redata. O presidente da Câmara, Hugo Mota, elogiou a possibilidade de avanços legislativos por meio de diálogo e cooperação institucional.
4: Mais feliz ainda de ver essas matérias que passaram na Câmara, como a PEC da segurança, a PEC do fim da escala 6x1, o projeto dos minerais críticos, que é um projeto estratégico para o país, de soberania nacional, e também o Redata, que além do ponto de vista dos investimentos que o Brasil irá receber, nós teremos condição também de armazenar os dados da população brasileira aqui em nosso país, não mais dependendo de outros países.
3: O 5º item da pauta prioritária é a medida provisória que zera temporariamente a chamada taxa das blusinhas, ou seja, a cobrança do imposto de importação federal de 20% sobre remessas postais internacionais de até $50. Hugo Mota lembrou que a medida provisória perde a validade em setembro, com riscos de prejuízos para milhões de brasileiros que compram pela internet. Mota indicou o deputado Reginaldo Lopes, do PT de Minas Gerais, para presidir a comissão mista sobre o tema. Os deputados aprovaram a PEC da segurança em março. O texto garante mais recursos para o setor, inclusive por meio da destinação de dinheiro arrecadado com as BETs para o Fundo Nacional de Segurança Pública e o Fundo Penitenciário Nacional. O fim da escala 6x1 foi aprovado pela Câmara em maio. O projeto prevê jornada de 40 horas semanais em 5 dias, com 2 de descanso e sem redução de salário. Também em maio, os deputados aprovaram a Política Nacional de Minerais Críticos, com incentivos governamentais à exploração de minerais considerados fundamentais na produção de tecnologias como smartphones, carros elétricos e sistemas militares. O projeto de lei do Redata, regime especial de tributação para serviços de data center, foi aprovado pela Câmara em fevereiro. Da Rádio Câmara de Brasília, José Carlos Oliveira.
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1: Economia.
2: Doutor Luiz Ovando, do PP de Mato Grosso do Sul, defende a proposta de emenda à Constituição que amplia a imunidade tributária para igrejas e entidades filantrópicas. O texto já foi aprovado na Câmara e seguiu para análise dos senadores.
3: O deputado afirma que a medida fortalece o trabalho social desenvolvido por igrejas e organizações beneficentes, ampliando recursos destinados ao atendimento da população. Doutor Luiz Ovando acrescenta que a proposta prevê mecanismos de devolução tributária para evitar cobranças consideradas excessivas.
4: Quando você compra uma lâmpada, compra alguma coisa em supermercado, então isso tudo é tributado. Então, se já está tributado e o cidadão, membro da igreja, já paga imposto de renda, se ele tiver uma empresa, ele também recolhe esse valor, nós estamos aqui

0: E através dessa PEC, defendendo o fato de que as instituições e também as filantrópicas que prestam serviço à comunidade sejam isentadas, sejam imunizadas, vamos dizer assim, desse recolhimento. E se acontecer, isso seja devolvido através de um cashback.
1: Zé Neto, do PT da Bahia, apresentou o projeto que cria o programa Fazer o Bem para a Melhor Idade, que permite a empresas abater do imposto de renda valores destinados a idosos que vivem em asilos ou casas de repouso.
2: E o que que nós queremos? Que nesse projeto a gente vai atender os idosos com rendimentos mensais inferiores ao limite da isenção de imposto de renda que estejam nos abrigos de idosos e casas de idosos. Que a tendência é que isso cresça muito. Quem dá assistência a esses idosos? Como vão ser assistidos? Cada dia você tem menos pessoas na família e você vai ter muito mais pessoas que não vão ter esse atendimento. Isso é uma forma de dar uma atenção e uma assistência junto com a ordem governamental, com o Estado, município, Estado, União, para que a gente possa diminuir essas dificuldades que são vividas pelos idosos no Brasil.
3: Zé Neto explica que, pelo texto, cada empresa poderá apoiar até 3 idosos com abatimento limitado a 5% do imposto devido por ano. Para ter direito ao incentivo, a pessoa jurídica deverá obter o certificado amigo do idoso após a habilitação junto à Receita Federal.
1: Bandeira de Melo, do PV do Rio de Janeiro, é um dos autores da proposta de emenda à Constituição que busca preservar incentivos estaduais e municipais a projetos culturais e esportivos após a reforma tributária. O texto permite que empresas continuem apoiando iniciativas desses setores com a abatimento de parte do imposto devido.
3: Bandeira de Melo alerta que a substituição do ICMS e do ISS pelo novo imposto sobre consumo pode abrir brecha para a extinção de mecanismos usados hoje no financiamento da cultura e do esporte. O objetivo da proposta é criar regras nacionais uniformes sobre o tema.
1: Termina agora o jornal Câmara dos Deputados, produzido pela Rádio Câmara, com trabalhos técnicos de Wellington Teles e apresentação de Luciana Vieira e Val Monteiro. Boa noite.
3: A Voz do Brasil volta amanhã. Uma boa noite para você.
4: 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Boa noite.

obrigado pela presença, obrigado pela energia de vocês, obrigado pelo carinho. Obrigado por estar aqui com a gente em mais um dia especial, mais uma noite especial. Que Deus abençoe nossos fã-clubes, nossos amigos, nossos familiares. Muito obrigado por somar com a gente toda essa noite.

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1: Olha, muita gente desistiu quando já tinha vencido. Muita gente nadou e morreu na praia. Foi culpa daquela decisão que não podiam ter tomado. Culpa daquela expressão, não dá mais. E desistiram. Só precisavam levantar o braço mais uma vez. Ou duas, se fosse preciso. Mas precisavam continuar. Não podiam se conformar que não dava mais. Tinha que dar. Era a vida que estava em jogo. Ao contrário, muitos mais frágeis conseguiram porque não se entregaram. Não admitiram a derrota. Eram desesperados pela vida. Não aceitaram a ideia de perdê-la. No último esforço, se agarraram a ela. Era a única coisa que lhes restava. Era a última esperança. Então, agarre-se à última esperança. Ela ainda existe. Você ainda vive. Então não morra na praia. A vitória está perto. Mais perto do que você pensa. Nessa vida, cada dia é uma luta. Cada dia é uma vitória. Vença um dia por vez. Mas continue. Mesmo depois de um dia esmagado. Mesmo depois de parecer que tudo está perdido. Não chore as derrotas do dia. Cante a vitória da vida. Você continua vivo. A vida continua. Amanhã será o dia da vitória. E assim vai. De derrota em vitória. Você vai prosseguir até a vitória final. E essa vitória é sua. Essa ninguém lhe tira. Porque você não vai desistir. Eu não vou deixar você desistir dos seus sonhos. Ouça bem. Você vai continuar. E se você continuar, é porque está vencendo. A vida continua, meu irmão. A vida continua, minha irmã. E você segue com ela. O que você está esperando? Vá. Muitas das falhas da vida ocorrem quando não percebemos o quão próximos estávamos do sucesso na hora em que desistimos.
2: O erro começa muitas vezes onde impera a sabedoria popular. Muitos pensamentos retêm alguma verdade, mas apenas de acordo com o contexto do que é considerado. Você não pode se deixar levar pela ideia de que tem que aceitar só porque a maioria está contra. Preste atenção e verá que na maioria das vezes em que aconteceram as maiores catástrofes, a maioria estava errada. Se você acredita no relato da criação, sabe disso. A maioria, ou mais do que isso, naquele caso, toda a humanidade estava errada. Anos depois, quando um cataclismo sobreveio sobre toda a Terra, novamente a maioria estava errada. Nos dias do maior líder de todos os tempos, o maior influenciador da humanidade, a maioria estava errada. Nesse caso, tão errada que cuidou em fazer desaparecer a voz da razão. Por isso, tome cuidado. Quase sempre a maioria está errada. Não aceite nenhuma razão só porque é apresentada pela maioria. Quando disseram que a Terra tinha forma circular e se movia no espaço, foram condenados. Quando certo brasileiro disse que ia voar, correram com ele do país. Ele só virou brasileiro depois que voou de fato. Religiões pediram desculpas aos condenados por ela pela ignorância de afirmar que a Terra não era o centro do universo. E a maioria que elege os governantes, a maioria erra de novo, pois jamais teve governante que tenha acertado. Por isso, quando gritarem aos seus ouvidos o que chamam de verdade, só por ser a voz da maioria, tome cuidado. Quase sempre a maioria está errada. A maioria das pessoas da atualidade andam pelo mesmo caminho. Desconsidera a matança do natural. Nada liga o amanhã. Tira o proveito que pode do aqui e agora. Que se dane quem vem depois. A maioria acredita e luta para solucionar os problemas que criou. Ainda pensa que pode. Cuidado! É a corrente que carrega o barco. Pense um pouco melhor. Não acredite. Não se deixe levar pelas malhas da massificação. Não se deixe prender pelas malhas do engano. A maioria só pensa em proveito próprio. Por isso, quase sempre erra. Cuidado! Às vezes é melhor estar só, pois a maioria pode. pode errar. Sempre que você se encontrar do lado da maioria, é hora de parar.

0: você se encontrar do lado da maioria, é hora de parar e refletir.
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0: Marcos e Belucci.
1: Valeu, Michel Teló.
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1: 1:14.
2: Cê tá doido? Se isso aqui não é modão, não sei o que é mais não.

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0: Parabéns, meninos.
1: Obrigado, meu irmão.
0: Parabéns, meninos. Vocês são 10. Obrigado a vocês pelo carinho. Sucesso.
1: Pra todos que
0: sucesso pra vocês. Mata mim um CD. Parabéns pra esses meninos. Tchau, obrigado, Campo Grande.
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0: Bom demais na Clube, são 4:01, estamos chegando, bom dia.
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Alô, alô, gente, amiga, bom dia, bom dia, bom dia pra vocês, estamos chegando, hein? Para mais um programa Bom Dia Clube, comigo, Adilson Batista, aqui pela sua Clube FM 103,9 Barra de São Francisco, 93,7 Mantenda, empresas do Grupo Faustino de Comunicação. Com muito prazer, viu? Com muita alegria e, como sempre, muita, muita gratidão, meu povo. Vamos nós a partir de agora até as 8 da manhã para um Brasil de audiência. Sextou, hoje é sexta-feira, mas é do dia todinho. Bom dia, bom dia.

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3: Com alegria, meu povo! Bom dia com gratidão, hein? Com muito amor, com muita fé, muita coragem. Bom dia com muito amor, pessoal. Com gentileza. Bom dia com a Clube, hein? Sexta-feira, dia 9, né, gente? 9 de outubro de 2026. Estou por cá, viu? Firme no

Chumbo Grosso. 4:13 aqui na boa, hein? Tudo bem aí, pessoal? Tudo tranquilo, tudo normal por aí? Fala comigo, como é que tá o Inhame? Tá bom? Tem junto? A partir de agora é nós, coladinho com o Cândido Rocha, hein? Porque Gatitu fora da manada vira papá de onça. Então bora, pessoal, vaza na braquiária, vão. Bora pular no colonhão, gente. Vamos chegar ao reino da jumenta devagarzinho, de leve, se arrochar a bichela empaca. Bora jogar as capivaras d'água de cair na água, capivara que leva em bala, hein? Chumbo grosso. Vamos acordar a corujinha, gente, vamos acordar a corujinha. Bora acordar a corujinha, meu povo. Esse é o nosso programa Bom Dia Clube, eu sou seu amigo Adilson Batista, hein? E da barra na cabeceira, você sabe, é só da clube. É de ponta a ponta, bichão, tá todo mundo ligado com a gente, hein? A moçada central, de Menos Central, Bom Dia, São João de Mantenim, Itabirinha, Vaz de Grande, Limeira, Divinas, Laranjeira, Bom Dia. Meu povo de Nova Belém, Ataleia, Cuparaque, Galileia, São Félix de Minas, Mendes, alô Mendes Pimentel, Bom Dia. Meu povo de Cuporanga, Ponto Belo, Montanha, Água Doce do Norte, Vila Pavão, Vila Valério, Boa Esperança, Jaguaré, Pinheiro, bom dia. Bom dia, bom dia, meu povo de Nova Venécia, hein? É São Gabriel da Palha, São Domingos do Norte, alô Pancas, Águia Branca, Alto Rio Novo, Mantenópolis, alô Mantenópolis, bom dia, hein? A você no aplicativo, no Brasil e no mundo, um nosso abraço, nosso muito obrigado, sejam todos bem-vindos ao nosso Bom Dia Clube. Especial de sexta-feira, moçada. Abraçando a vaqueirama de plantão, a turma que tá atacando a peça aí, ó. Aos amigos vigias, também de Botuguinha, muito obrigado, né? A Polícia Militar, a Polícia Penitenciária, a Guarda Municipal, a Polícia Civil, os detentos. Aos plantonistas nos hospitais, que no hospital doutor Alceu Melgaço, nos hospitais da região, as secretarias municipais da saúde da cidade e região, bom dia. Bom dia aos meus amigos garis, aos coletores, aos chapas, aos camelôs, aos padeiros, aos frentistas nos postos de gasolina de plantão, bom dia, né? Aos companheiros das pedreiras e serrarias também ligado com a gente. A você no aplicativo, no Brasil e no mundo, sejam todos bem-vindos ao nosso Bom Dia Clube, comigo Adilson Batista. Moçada, e o pau vai cair a folha de acordo daqui pra lá, viu? Daquele jeito. Bom, pessoal, e pra começar muito bem o nosso programa, como sempre, vamos começar como? Agradecendo, né? Motivos é que não faltam. Obrigado, senhor, por nos conceder mais um dia. Estamos aqui, meu pai, iniciando mais um dia de trabalho pela sua misericórdia. Obrigado pelo seu agir entre nós, obrigado, meu pai, pela sua proteção. Obrigado pelo trabalho que dignifica. Obrigado, senhor, pelo pão de cada dia que chega a cada dia em nossas mesas. Obrigado, senhor, por cuidar de cada um de nós, cuidar da nossa família. Obrigado por tudo que o senhor tem feito por nós e por tudo que ainda fará. Amém? Entregamos em suas mãos esse dia, meu pai, na certeza de que essa é a melhor escolha. Vem estar conosco, senhor, vem estar abençoando de maneira forte e poderosa cada ouvinte. Abençoe todos os trabalhadores e trabalhadoras, onde for que estiver, em casa, no trabalho, na estrada, e seja à frente dos pais de cada um. Ilumine o dia de cada um, senhor, e nos livre de todos os males, das eventuais armadilhas do inimigo. Amém? Que Deus abençoe o seu trabalho, que Deus abençoe a sua família, o seu lar, os seus planos, que Deus abençoe o seu ir e vir, e possamos ser gratos ao senhor, por mais difícil que tenha sido, por mais difícil que venha a ser. Deus é contigo, Deus é conosco, e agindo Deus, pessoal, quem impedirá? Amém? Receba! E já aproveita e manda um alô pros amigos que já passaram por aqui essa manhã. Comadre Penha Prada, bom dia. Meu amigo Quinca, bom dia. O Tony Alambique também passou por aqui, né? O Preto Vaqueiro do Preto, bom dia. Também já passou por aqui minha amiga Santinha, o Leandro, a Vista Bela. Meu amigo Sérgio, alô Sérgio. Tá ligado comigo aí no Coco no Fundo. Meu amigo Zé Preto, Dona Alzira, o Sidney, bom dia. Também ligado com a gente. Toda a família Padaria Sabor de Minas, bom dia. A Jailda também tá ligadinha lá em Portugal, bom dia, Jailda. E muitos outros com rádio ligado nesse montão de meu Deus, hein? Bem, igual o Altair de Miracel, o Altair, aquele abraço, bom dia pra você. Tá chegando o Daniel Samuel pra abrir o programa de hoje, a história de José. Bom dia, Leão do Clara. 4:17 na clube.

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2: E a Clube não para. Eu atendo a Santinha. Lourenço Olival canta na Clube. Agora são 4:22 aqui na Clube. Tá na Clube, tá bom demais, bom dia.

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2: Agora que o caçulo e o marinheiro, o meu martírio. Eu atendi o meu amigo Altair lá no Miracema. Bom dia, Altair. Já vamos conhecer os participantes aqui do nosso Big Brother Musical de hoje, hein?

0: dia, bom dia, bom dia. 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
0: Quem tá com nós aqui, hein? 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Gente, áudio, por favor, abaixo de 30 segundos, tá bom pra jumentinho limpar cá. Senão o jumento empaga e a jumenta quando empaga, ninguém merece. É fim de mundo.
5: Ô, Adir, bom dia. Quem fala aqui é o Leandro, que gosta da Bela. Gostaria de ouvir uma música aí com o Leonardo amanhã. Principalmente se quiser aprender com a avó no fundo. Tizerinha, Sérgio. O Ney, se voando pra dar esse de mim, lá pra todo mundo que vem lá, ó. Pra você também, a gente tá bom, trabalho, bom dia. Tá na culpa, tá bom demais.
0: Leandro, tá bom demais, Leandro. Um abração pra você. Tá, já tá programado aqui, vou tocar a seguir. O Preto Vaqueiro diz: bom dia, meu amigo Adilson Batista, que quem fala é o Preto Vaqueiro, aqui do Palmitão. Queria ouvir uma música aí com o Teodoro Sampaio, Sangue Caipira. Oferecer para o meu amigo Carlito lá no Bagaço, para o meu amigo Rodrigo lá na Bahia. O meu amigo Josimar e para a esposa lá no assentamento 16 de abril. Meu amigo Negão, vaqueiro, para a mamãe dele, dona Santinha. É pro Zé Minhoca fala comigo, para o Alemão do Clara. E para toda a vaqueirama que tá atacando a pia sem dó, tchau, obrigado. Valeu, Preto, pediu, nós atendemos, hein? E aqui quem é? Opa!
6: Bom dia, meu amigo Batista Benjamins. A gente faz uma boa toca para mim, tio Pazadura, quebra do pet. Beijo pra toda a família Clube, tá na Clube, tá bom demais, tchau, obrigado.
0: Bom demais, valeu, Bruno, abração pra você, meu grande amigo Tony Alambique, pediu, nós atendemos também, tá? Valeu, Tony, um abração, tamo junto, meu parceiro, colado em Gocane de Garrucha, porque Catitu, fora da manada, vira papai de onça, e o meu amigo Kinka, atendemos o Kinka?
7: Bom dia, Adilson, quem fala aqui é nós, é o Kinka, manda uma música boa pra nós aí, Chapeludo, feliz pra todo mundo que tá sentando a pé no trem, pro Cristiano, pra Vanessa, pro Doadinho, pro Baninho, educador. O Juarez, pro Edson Coelho, pro Teleco, pro Giovanni Amaral, pro Zalém, Cristiano lá na Fazenda Camon, pro Pai Gerard, o Altair, pro Carlito, o Vano Lanta Piruna, o Seba do Tá. Fala comigo, Zé Minhoca, pro Zé Minhoca, pra todo mundo que tá sentando a pé no treino na parte da manhã. Valeu, Alisson, um abraço.
0: Valeu, um abração pra você, Kinga. Pediu, nós atendemos, tá aqui na pia, sem dó, pia, tá até cantando por lá, meu filho. 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Oi.
8: Bom dia, meu amigo Adilson Batista, toca do Eduardo Costa pra mim. O amor não acabou.
0: Não acabou, amor.
8: Todos meus amigos tiveram rap, quando você partiu, Adilson.
0: Partiu. Bota a capela, irmão. Vamos tacar a pé, sem dó, vamos. Oi.
9: Bom dia, Deus. Bom dia, Deus.
0: Ei, Deus.
9: Pra nós, bom dia, Deus. Passa pra mim. Eduardo Costa.
7: Caixa.
0: A Caixa. Beleza. Deixa com nós, Elisa. Abração pra você, meu amigo, toda a sua família e todos os nossos amigos de Água Doce do Norte, né? Água Doce nos concede uma grande audiência em todos os distritos de Água Doce, né? É Bom Destino, é Santo Onofre, é Santo Agostinho, é Azul, é Rio Preto, né? Meus amigos de Bom Jesus, Café Ralo, os córregos e vilas e povoados de Água Doce também ligado com a gente, né? Meu povo de Santa Rita, meu povo aí da Barra Mansa. Bom dia a todos também aí do Café Ralo, meus amigos aí do Corvo do Café. É, meus amigos aí do Córrego Bom Jesus, já disse, né? Abração pra todos aí do Córrego da Pipoca. Ei, Água Doce, bom dia a todo mundo de ponta a ponta ligado no nosso programa. Da Barra na Cabeceira, tá todo mundo com nós, eu tô achando é bom.
1: Bom dia, Nilson.
0: Bom dia, Delaide.
1: Hoje
0: quero
1: ver a música. Marciana, apaixonada demais.
0: Fala onde ela foi?
1: Escutando os ouvintes, quem
0: dá na
1: cruzada disso, tá bom demais. Tchau, obrigado.
0: Tchau, obrigado. É pediu o Marciano, né? Essa música aí remete João Menino e Marciano. E eles estão aqui hoje no nosso Big Brother Musical, ó.
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0: Olha só o nosso Big Brother Musical de hoje. Dentro ou fora? Bambu tá gemendo, chicote tá estalando, teca chiando, peia cantando. E nós estamos por cá, firme no golpe. Dentro ou fora?

João Mineiro e Marciano, no nosso Big Brother dos Casos, está no Dentro ou Fora. Quem será o segundo participante, hein? O paredão é triplo. Você vai votar para eliminar, para tirar do jogo. Olha, eu já garanto para vocês, o bicho vai pegar. O bicho vai pegar aqui hoje, hein? Senta, doido.

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1: O Rick Renner.
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1: João Mineiro e Marciano, Rick Renner. Quem será? Quem será o terceiro participante do nosso Big Brother Biscaldo?
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1: Dentro ou fora? Ih, vai complicar, hein? Vai complicar, hein? Já complicou, não complicou?
3: E amigo, é aqui comigo que eu quero ver.
1: E eu quero ver também. Quem é que vocês vão arrumar?
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1: E agora, pessoal?
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1: E agora?
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1: A pergunta é tchau, obrigado pra quem? Milionário José Rico. Não adianta, é João Mineiro e Marciano que vai sair do jogo. Eu não quero saber de nada. Isso é problema pra vocês resolverem. É abacaxi pra vocês descascar. Eu tô fora, só de tucaia, só de butuca. João Mineiro e Marciano vai sair do jogo, gente. Milionário José Rico vai sair do jogo. Não, é o Rick e o Renê. A pergunta é tchau, obrigado pra quem? Chumbo na asa de quem, pessoal? Cartão vermelho pra quem? Vão soltar aqui no beco nessa manhã de sexta-feira, hein? Eu sextou o dia todinho, estou ligado, né? Hoje é sexta-feira, o dia todinho, pessoal. É dia de chamegar bonito, beijar na boca e chamar de meu amor. 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
1: Você tá doido, sai gachu. Oi.
5: Bom dia.
1: Opa.
5: Bom dia, Deus Batista. Toca pra mim aí uma música da Ana Castelo. Pode ser qualquer uma.
1: Valeu, vou tocar. Deixa com nós. Já tá programado aqui, vamos atender já já. É o nosso Bom Dia Clube, gente. O programa que une o trabalhador e a trabalhadora, né? Todo mundo acorda cedo e sintoniza com a gente. E o tempo vai passando, entra uma moda boa e outra, entra uma prosa boa e outra. O dia vai amanhecendo, vamos vazando na bracada, vamos tacando a pena, nós pega firme no pé do eito, nós mete marcha. E o bambu geme, mas geme de acordo. Oi.
6: Oi, meu amigo de Batinho, Rio. Misturar.
1: Boladinho.
6: Adivinha. Manda a música pra mim aí hoje, cadeira amigo, pra você, pra todos os meus amigos. Pra você e sua família, filho, com Deus, meu amigo.
1: Doutor Gazinho.
6: Misturar.

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1: Doutor Caizinho. Coladinho com o Cândido Garrucho, doutor Caizinho, um abração pra você, meu amigo, ligadão aqui no programa, né?
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1: Com alegria, pessoal. Eu atendo meu grande amigo, Alemão do Clara, seguiu atendo Leandro do Vista Bela. 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

0: 5:08 na clube.
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0: Com alegria. Sextou, moçada. Eu atendo meu amigo doutor Caizinho. Barreirito, Cantarelo Clube, Cadeira Amiga. 5:08, bom dia.

0: Eduardo Costa. Essa que pediu foi meu amigo Elias, lá em Água Doce do Norte. Bom dia, Elias.
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0: É, mãe.
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0: Bom dia.
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0: Bom dia, meu povo lindo e abençoado. Sexta-feira, dia 9, hein? 9 de outubro de 2026, pra você que droga de idade hoje, parabéns a você, muita sorte, muita luz e muitos anos de vida, pessoal.
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0: E o...
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0: Tá assim, ó. Ó, compadre Garantia dizendo, chumbo na asa aí do Rick e do Rene, coitado, compadre. João Mineiro Marciano. 5:16 na Clube. Agora é dentro ou fora? João Mineiro Marciano.
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0: Cê tá doido, Rick e o Rene. Os três não prosseguem. A regra é clara. Um deles fica pelo caminho. Não tem choro.

0: E aí?
1: Em direção, meu.
0: O milionário José Rico, pessoal. Agora da clube é o dentro ou fora. Você vai tirar alguém do jogo, hein?
1: É aqui comigo que eu quero ver.
0: É aqui comigo que eu quero ver. Oi.
2: Chumbrazos, milionário e
0: José Rico. Coitado, Elaine.
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0: Milionário Zé Rico tem um voto, Rick Henry tem um voto. Por enquanto, o jogo dele Marciano não tem nada. Você vota pra tirar do jogo preliminar. O Lucão tá ligado comigo no Paulo. Então, alô, Lucão, bom dia, meu parceiro. Lá coladinho não é igual Cândida Roxa, hein? Daqui, oi.
4: Ô,
0: Edmar,
4: você fala comigo, tá falando sem meu, comendo a mão pra mim, jogou a marimbona, fez sepatão, meus amigos. Edson Coelho, o Nelson Bruno e o Preto Vaqueiro, time do Gafo, Doutor Casim, Berim, Santos, Vecil, Eto, Leandro, Ciganin, Nisso Batalhão, Paco Nilson, Peixinho, Paco Peixinho, Nisso, e o Garotinho, Vagotinho, Seberranteiro, Preto Vaqueiro, e o Negão, e o Rossi, Marcelo e Matheus, e o Kiko Sininho, Fabiquinho, Fabinho do Leite, Cristiano, do Lázaro, Além, Natan, Baianinho, Fábio Baianinho, Cristiano do Cabum, Cristiano e o Nenê, e tchau, obrigado, um abraço, hein?
0: Valeu, meu amigo Zé Mioca, Zé Mioca, fala comigo, Bruto. Ele é compadre do Garotinho, compadre do Garotinho, fala comigo.
5: Bom dia, compadre Adilson. E o Inhano, compadre?
0: Chutinho, compadre.
5: É derretendo, né, compadre?
0: Desmanchando. Ah,
5: colando o céu da boca.
0: Você tá doido.
5: Ô, compadre, toca pra nós aí hoje aí.
0: Ah.
5: Sextou, né, compadre?
0: Sextou. É,
5: Reginaldo Rossi, garçom.
0: Garçom.
5: Oferecer hoje pros colaboradores da farmacinha, os que ainda participam e os que já participaram. João da Lua, Tiririca, Zé Minhoca, Alemão do Clara, meu grande amigo, compadre Adilson Batista.

0: pra todos que quiseram conhecer a farmacinha do Garotinho.
1: Farmacinha do Garotinho.
0: Tá na clube, compadre?
1: Tá bom demais.
0: É pouco, pai.
1: Obrigado. Olha, compadre. Olha lá. Entra na farmacinha.
0: Chama.
1: A farmacinha dele tem losma. A farmacinha dele tem boldo. A farmacinha dele tem carqueja. A farmacinha dele tem o que mais? É. Pacovar. O que mais aí? Alecrim. Abacaxi. Laranja.
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1: O que mais aí, compadre?
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1: Coco. Tudo tem na farmacinha do compadre, hein? É 5:19, hein?
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1: Quem vai sair do jogo? Fala comigo, meu povo. Bom dia, meu amigo Adilson Batista, né, de Santa Luzia de Mantenópolis. Estou ligado, ouvindo a programação. Gostaria de escolher uma música aí. Fazendo um favor. Ela tá trocando de idade hoje, hein? Parabéns, Neinha. Deus te abençoe, lindona. Muita saúde pra você, muitos anos de vida, mão simpática. Vou dedicar hoje o programa pra Neinha, lá de Santa Luzia de Mantenópolis. Parabéns, Neinha. Deus te abençoe, maravilhosa.
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1: Quem sai do jogo, hein? Opa!
3: Bom dia mais uma vez. Altair do Mirassol.
1: Altair.
3: Cartão vermelho pra Rick Renner.
1: Coitado, hein?
3: Eu quero aproveitar a oportunidade e mandar um alô pra Maria do Cogo Miracema, Maria Luca.
1: E Maria.
3: E tchau, bom dia e bom trabalho.
1: Valeu. Olha, o Rick Renner agora tem dois, hein? Dois pro Rick Renner, Milionário Zé Rico tem um. João Mineiro Marciano, por enquanto, não tem nada. Opa.
4: Adeus, bom dia.
1: Ô, Seba.
4: Ô, Seba. Adeus, quero parabenizar aí, dar os parabéns a você também, que é um compositor. É um comunicador da palavra e da música sertaneja, né? Hoje é o dia do compositor, né, Adilson? Um abraço aí do Sebá. Passa uma música pra nós aí do Amado Xodó. Chico Amado Xodó, né? Homenagem a todos os compositores hoje do nosso Brasil. Um abraço, Sebá do Tati. Tchau, obrigado.
1: Valeu, Sebá. Obrigado, irmão. Obrigado, viu? Da sua lembrança, pelas suas palavras, pela sua amizade, pela sua audiência. Meu grande amigo Seba, hoje é dia do compositor. Aos amigos compositores, né?
5: Não posso.
1: Que faz essas canções maravilhosas, né? Como era o caso do Rick. O Rick era um poeta, né? O Rick estava muito à frente. Ele era um poeta, né, cara? E é um dom maravilhoso, né? Só quem escreve uma música sabe o que significa a emoção de você ver essa música tocar no rádio, de você ver alguém cantando essa música que você fez, né? É uma inspiração que é incrível, gente, é uma sensação incrível. Por exemplo, o Kinka não, né? Foi o Zé Minhoca. O Zé Minhoca pediu uma música aqui de minha autoria, daqui a pouquinho eu vou tocar. Elias Wagner, o ano igual marimbondo, é de minha autoria. Entre outras que o Elias gravou, né? 5:21 na clube.
2: Amanhã vai voltar.
1: Opa!
4: Os Batista, bom dia. Chumbrado de Rick Renner.
1: Esse chumbrado de Rick Renner é o Barbosa. Olha, o pessoal não mistura as coisas aqui não, hein? O pessoal não mistura as coisas não. Ah, Dilson, o Rick morreu recentemente, mas nessa briga aí, vai me desculpar, é chumbrado deles, hein? O Milionário Zé Rico tem um, João Mineiro Marciano, por enquanto, não tem nada. É claro que tem muita água pra rolar. O Rico ainda pode permanecer no jogo, ainda pode. Oi!
6: Bom dia, Deus.
1: Ô, Corguico!
6: Um braço do Rick Renner aí.
1: Olha lá, ó. Esvaliza não.
6: Malefeito.
1: É o Corguico. Esvaliza não. Eles não misturam as coisas, não. Bom, Rick Renner agora tem quatro, coitados. Milionário Zé Rico tem um. João Mineiro Marciano não tem nada por enquanto, hein? 5:22 na clube. Chicote tá estalando, hein? Taca tá chiando e Peia cantando. Por falar em Peia, abração pros meus amigos vaqueiros, a turma que tá com a peça aí, dó. No curral só dá clube, só dá clube. E se não sintonizar na clube, o vaqueiro arruma um problemão, o vaqueiro arruma dor de cabeça. As vaquinhas pega birra, sapateia, esconde o leite, pica o pé no balde, meu filho. Oi!
7: Luiz Batista, cartão vermelho pro Milionário José Rico.
1: Luiz Joel
7: Bernardo Silva de Grande Onda. Então, bom dia.
1: Valeu, Joel, um abraço pra você, meu parceiro. Milionário José Rico tem dois agora, hein? Rick Renner na Berlinda com quatro. O João Mineiro Marciano, por enquanto, tá sossegadinho, não tem nada, hein? Oi!
8: Bom dia, Adilson Batista, meu amigo!
1: Rafael!
8: Vamos que vamos!
1: Bora, meu filho! Rapaz,
8: agora é caminhoneiro aqui na Europa!
1: Ô, benção aí!
8: Toca um aí, bem chorada pra nós, no Mirosmar. Toca aí uma do vídeo do Mirosmar pra nós, aquela apaixonada mesmo, pra caminhoneiro. Tudo de bom aí pra vocês no Brasil. Tchau, obrigado.
1: Tchau, obrigado, meu.
8: Sextou, pai.
1: Sextou bonito, garoto.
8: Chumbo na asa do Rick Renner aí, ô.
1: Coitado, Rafael. Bom, com voto, Rafael. Rafael Saldanha, agora é caminhoneiro lá na Espanha, lá na Europa. Abração pra você, menino. Deus te abençoe aí, guerreiro. Fora do jogo, Rick Renner, hein? Não tem choro. Tchau, obrigado pra eles. Classificado pro Canto Dança, logo mais no Batidão, no Clube do Boteco. Hoje teremos. E vai complicar, hein? Vai arrancar lasca, anota aí. João Mineiro e Marciano de um lado. No Clube do Boteco teremos Milionário José Rico do outro lado, hein? Alguém do Boteco tá com o rádio ligado aí? A galera do Boteco pode preparar um tiragosto, hein? Pode repor estoque de cachaça que os gambá vão chegar com muita sede ao pote hoje, hein?
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1: Senta dois, sai cachorro! Oi!
5: Bom dia, clube com Adilson Batista, aqui o Russo da Barra do Ariranha. Eu queria ouvir uma música com José Rico e Milionário, Orgulhosa e Bonita. Oferecer para esse povão que estão ligados na rádio e fora, Rick Renner, Adilson Batista, o fenômeno da rádio.
1: Ei, Russo, você que é fenomenal, Russo, bom dia. Bom, como o Milionário Zé Rico tá no dentro ou fora, vai cantar essa música que o Russo pediu, já, viu? Fora do jogo, Rick Renner, ô Tony.
9: Bom dia mais uma vez, minha amiga Deus Batista. Vamos pro Pico aí, Rick Renner. Chubrado, Rick Renner. Tá na curta, tá bom
1: demais. Bom demais, chubrado de Rick Renner. Fora do jogo, Tony. Oi.
10: Chubrado de Rick Renner.
1: Coitado, Santinha.
10: Bateu o Renner pra o Rick pra caçar serviço.
1: Coitado. Minha amiga Santinha. Bom de música, tá chegando o som da Ana Castela, Minha Herança. 5h25 na Clube, 5h26 agora. Eu não vou mentir por causa de um segundo, ó.

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É o saudoso Reginaldo Rossi, atendi meu compadre garotinho. Garçom. Bom e pouco, hein, moçada? E agora eu atendo o Seba do táxi, Chico Amado Xodó, Candela Clube. 5h45, tá na Clube, tá bom demais. 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

0: Fernandão do Idem, aqui na Clube.
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0: Bom dia, bom dia.
2: Olá, bom dia, meu amigo, meu amigão. Valeu, Luiz Batista, como é que você tá? Adilson Batista, tudo bem?
3: Beleza, pura.
2: Eu quero pedir uma música, você, do Amado Batista, Casa Bonita, e ofereço pro meu primo aqui, meu vizinho, que é o Edilson, Adilson Ribeiro, e toda a sua família, tá bom? Mas aí sou daquela Vila Cosa.
0: Valeu, um abração pra você, meu grande amigo Luiz Batista, abração todo aí na Vila Cosa, ligadinho no nosso programa, coladinho, com igual cano de garrucha.
4: Bom dia, eu tô feliz.
0: E aí, pessoal? Bom dia, bom dia, bom dia, bom dia. 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Amado Batista, o sonho de toda mulher é ter casa bonita, né? Canta na Clube, amado. Já, já tem. Momento do caminhoneiro, hein? E cotações agrícolas.

0: 50, qual é a sua?
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0: 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Momento do caminhoneiro na Clube FM.
2: E a Clube não para. Momento do caminhoneiro vai pro Rafael Saldanha, hein? Alô, Rafael Saldanha, bom dia, meu amigo, Deus te abençoe. Todos os caminhoneiros nesse mundão de meu Deus, hein?

0: Bom demais na Clube, bom dia! Alegria, pessoal, com gratidão, com muito amor, com muita fé, bom dia, com muita coragem também, né, bicho? Ninguém merece, bicho. Sexta-feira chegou, você tá com preguiça, mal acabado. Bora trabalhar, né? Tem, vamos ter que vencer a semana, né, bicho? Vamos pra pega. Ó o passarinho que não deve nada pra ninguém. Já tá com os peitinhos, as asinhas, toda manhadinha do sereno, né? E a cigarra está por aí também fazendo a festa. Olha só, abrindo a garganta. É, o Pedro Santico fala que é sinal de seca, né? É, tomara que elas estejam aí prevendo o fim da seca. E eu creio que a chuva está chegando, né, gente? Opa!
1: Ô, meu amigo Adis Batista, bom dia, bom dia.
0: E Ney?
1: Tá por causa da canapia.
0: Bruto.
1: Toca um hino pra nós aí. Samuel Mariano, respira. Crescer pra tudo que tá na escuta aí.
0: Valeu, Ney Andrade, abração seu, parceiro. Bom dia, obrigado pela sua participação, hein? Oi!
2: Alô, Adis Batista, bom dia!
0: Bom dia, bom dia!
2: E hoje, hein? Hoje é sexta-feira, o dia todinho, hein?
0: Dia todinho!
2: A vaquerada gosta, né? Vaquerada aqui, 7-0. Trabalha 7 e folga 0. Abraço pra vaquerada.
0: É, essa turma é bruta, hein? A turma pega da vaquerada não é fácil não, gente. É 7-0. Não tem folga não, né? Pau quebra 24 horas aí no curral e tem vaqueiro que faz duas ordens, né? É o caso da Rose, duas ordens, né? Abração pra vaquerama de plantão. Alô, Isaac, nós vamos estar coladinho com a cana de garrucha, viu, Isaac? O que a atitude fora da manada vira papá de onça, né, bichão? Quem é que tá aqui? Ô, Belga, Belga, pera aí, Belga. Bom dia pra você também, Belga. Bom dia, Belga.
3: Os vinhados do Pouso Altre, Lecino, e o Dr. Casimiro Pedro.
0: Ah.
3: O Seba Correia, aqui da Rua, Seba Correia, Seba do Táxi, do Taxis, né? O Bahia Valpedo, Zé Negócio do Pacote. O Ciri Pai José Primeiro pra tia, o Russo da Miranha, o Zé Belgo Preto, o Tocaizinho, pra todo ligado com o Fêmea, está na Clube, tá bom demais, bom dia.
0: Valeu, Belgo, beleza, Belgo, bom dia pra você, mas a próxima vez, Belgo, se for gravar o áudio, se eu vou mandar o áudio pra cá, você vê que você grava fora, sai do banheiro, tá, Belga? Ô, Belga, o cara vai cagar e vai gravar áudio, é sai de sacanagem, hein, Belga? Esse áudio foi gravado dentro do banheiro, ó. Olha ali, ó. Ah.
3: Esse negócio seguinte de trem, mandado pro os vinhados do Pouso Altre, Lecino.
0: Cagar no mato, Belga. Agora na Clube são 6:09 aqui na Clube. Bom dia pra todo mundo que tá com o rádio ligado, curtindo o nosso programa. Muito obrigado pela companhia, muito obrigado pela audiência. Hoje, gente, ó, lembrando que vai acontecer nesse fim de semana no Cascudo, né? Uma grande festa aí, ó. Amanhã, sabadão e domingão. Amanhã, sábado, tem os Imperadores e o Forró. E no domingão, tem Cacate Show, hein? Aí no Badeliane, aí no Cascudo, na vontade, chamegando bonito, beijando a boca e chamando de meu amor, porque de bobo nós só tem a cara de bom de caminhada. 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Vamos agora trazer as cotações agrícola e resultado de loteria. 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
0: Vamos começar aqui pelo Café Conilon, hein? Lembrando que a nossa fonte é a Coabriel aqui do Espírito Santo. É fechamento de ontem, quinta-feira, dia 8. Olha o Café Conilon, tipo 7,8, 43% de umidade e 5% de broca. Foi comercializado aí a R$ 912 a saca. Conilon tipo 7 a R$ 930 a saca. Conilon tipo 8 a R$ 920 a saca. Vamos agora ao café Arábica. Olha, o café Arábica saca de 60 quilos está sendo comercializado a R$ 1.544,99 a saca. O café Robusta, R$ 955,89 a saca. Vamos agora à cotação do cacau.

0: gordo castrado. O preço médio aqui no Espírito Santo é de R$352,52. Arroba boi gordo inteiro. O preço médio de R$353,06. Arroba vaca gorda. O preço médio de R$336,40. Arroba. Vamos trazer agora resultado de loteria, hein? Atenção, você que fez sua fezinha ontem. Ontem, quinta-feira, tivemos um sorteio da Mega Sena. O concurso 3068. E os números sorteados da Mega Sena foram 7, 10, 39, 40, 43 e 57. A Mega Sena acumulou, hein? E deverá pagar aí no próximo sorteio, que ocorrerá de sábado para domingo, valor aí aproximado de 110 milhões. Quebra um galho, não quebra? Vamos trazer agora o resultado da quina. O concurso 7138.
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0: E os números sorteados da quina foram 14, 16, 27, 34 e 52. Repetindo a quina, 14, 16, 27, 34 e 52. E sabe o que aconteceu? A quina também acumulou, hein? E deverá pagar no próximo sorteio, que ocorrerá de hoje para amanhã, o valor aí de 30 milhões aproximadamente. Vamos trazer para você agora o resultado da Loto Fácil. Sorteio de ontem, quinta-feira, o concurso 3800. E as dezenas sorteadas da Loto Fácil foram 1, 2, 3, 4, 5, 7, 8, 9, 10, 12, 13, 14, 15, 19 e 21. E a Loto Fácil teve três acertadores, hein? E cada um faturou o valor de R$1.805.183,78. Tá bom, hein? 1.800.000, tá bom, tá bom. Alguém ficou rico aí, pessoal?
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0: Bom, se não foi o seu caso, se não foi assim como não foi o meu, bora trabalhar, gente!
5: Bom dia!
0: Bom dia!
5: Eu tô feliz!
0: Eu também tô, hein?
5: Bom dia! Eu tô legal!
0: Coisa boa! Bom dia, compadre! Bom dia, comadre! Bom dia, meus guerreiros! Bom dia, minhas guerreiras! Bom é pouco! Oh. Amelô dos casados. Quase todo dia.

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4: De volta, hein? Neinha, parabéns a você, minha amiga. Muita saúde pra você, muitos anos de vida, Neinha. 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Bom demais, hein? Alô, Isaac, locutor, por que você fala? 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Vamos de Jornal da Manhã. Eu volto a seguir com muito mais música. Lembrando que volta hoje a propaganda eleitoral no rádio, hein?
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0: Ótima manhã pra você de sexta-feira, 9 de outubro de 2026, no Grupo Faustino de Comunicação, Rede Clube 93.7 FM, Minas Gerais, 103.9 FM, Espírito Santo, Rede Barra Gospel, 105.9 FM, Minas Gerais, e 106.9 FM, Espírito Santo, e Rádio 13 de junho, 99.7 FM, Minas Gerais. Uma ótima manhã pra você em todo o norte, noroeste, capixaba, leste mineiro, e a você acompanhando o Jornal da Manhã de qualquer lugar do Brasil e do mundo, através dos sites e aplicativos de nossas emissoras.
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0: Tragédia na ES-080. Casal de namorados morrem após colisão entre motocicleta e caminhonete em Barra de São Francisco. Governo do Espírito Santo atende pedido de prefeito e anuncia retorno de realização de partos em São Gabriel da Palha após 17 anos.
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0: Ótima manhã para você nesta sexta-feira. Neste momento a temperatura é de 21 graus. A mínima prevista para hoje será de 20 graus e a máxima de 34 graus. De acordo com o site Clima Tempo, não há previsão de chuvas para esta sexta-feira. Umidade relativa do ar é de 85%, ventos a 14 quilômetros por hora.
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0: Uma ótima manhã para você de sexta-feira, 9 de outubro de 2026, Jornal da Manhã. Na minha apresentação, jornalista Matheus Rocha. Um grave acidente de trânsito registrado na noite da última quarta-feira. Eu já havia falado sobre esse acidente, agora trazendo mais detalhes. Esse acidente que deixou duas pessoas mortas na rodovia ES-080, nas proximidades da entrada do córrego Aventureiro, em Barra de São Francisco. A colisão aconteceu por volta das 19 horas e envolveu uma motocicleta Honda XR300 de cor branca, conduzida por Marcos Fernando Teixeira, que transportava na garupa sua namorada Juninha Barbosa, e uma caminhonete Toyota Hilux, também branca. Segundo as informações relatadas, o motorista da caminhonete saía da estrada de acesso ao córrego Aventureiro e entrava na rodovia ES-080 em direção à Barra de São Francisco, quando ocorreu a colisão com a motocicleta, que seguia no sentido Águia Branca. Com a força do impacto, Marcos Fernando Teixeira não resistiu aos ferimentos e veio a óbito ainda no local do acidente. Sua namorada, Juninha Barbosa, chegou a ser socorrida e encaminhada ao hospital, mas também não resistiu aos ferimentos e veio a óbito na unidade hospitalar. O motorista da caminhonete recebeu atendimento médico e após a avaliação foi liberado. Posteriormente, ele foi conduzido à 14ª Delegacia Regional de Barra de São Francisco para os procedimentos legais. As circunstâncias da colisão serão apuradas pelas autoridades competentes. A tragédia resultou na perda de duas vidas e causou grande comoção entre familiares, amigos e moradores da região.
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0: Uma excelente manhã para você de sexta-feira, 9 de outubro de 2026, Jornal.

0: da manhã no Grupo Faustino de Comunicação, Rede Clube, Rede Barra Gospel e Rádio 13 de Junho. Na minha apresentação, jornalista Matheus Rocha. Excelente manhã para você na sua casa, se preparando para mais um dia, para mais um final de semana. Para você que está trabalhando ou vai trabalhar daqui a pouco, desejo a todos um ótimo dia de trabalho, abençoado por Deus. A você no carro, no ônibus, no caminhão, muito obrigado pela carona. A você de todos os bairros, córregos, distritos, vilarejos, condomínios, fazendas, zona rural, você no campo, na roça, nas cidades vizinhas e de qualquer lugar do Brasil e do mundo. Através dos sites e aplicativos de nossas emissoras. Todas as nossas notícias estão disponíveis no arroba @clubefm103, nosso Instagram, é o maior portal de notícias e entretenimento de toda a região. Passando aqui pelo nosso Instagram com mais notícias, notícias rápidas.
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0: Um bandido de 21 anos investigado por envolvimento em 2 homicídios, ocultação de cadáver e roubo, foi preso no centro de Vila Valério. A prisão aconteceu durante a Operação Tolerância Zero, em uma ação conjunta das Polícias Civil e Militar. O bandido foi localizado dentro de uma distribuidora, acompanhado de familiares, após informações sobre um mandado de prisão em aberto. Segundo as investigações, um dos homicídios envolve uma vítima que teria sido retirada à força de um evento social em 31 de julho. O corpo foi encontrado em 8 de agosto, após buscas com apoio de drones e do Corpo de Bombeiros. No segundo caso, a vítima teria sido morta dentro de um estabelecimento noturno e enterrada em uma cova clandestina às margens de um curso d'água. O bandido também é investigado por um roubo ocorrido em 26 de julho, quando a vítima teria sido ameaçada e agredida por 5 pessoas antes de ter o dinheiro e pertences levados. Após a prisão, o bandido foi encaminhado à delegacia e ficou à disposição da justiça.
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0: Mas aqui do nosso Instagram, foi preso o diretor do Serviço Autônomo de Água e Esgoto, SAAI de São Domingos do Norte, Wilson Seda, Michael Felipe Silva, de 33 anos, e Fabiola Capeleto Fagundes, de 34 anos, também foram presos. Wilson é suspeito de receptação qualificada, enquanto Michael e Fabiola são suspeitos de furto qualificado de fios elétricos. Segundo a Polícia Civil, por volta das 9 horas da manhã de quarta-feira, foram cortados e subtraídos os fios de cobre que ligam um poste de energia elétrica à residência de um homem de 27 anos, causando imediata interrupção do fornecimento de energia ao imóvel. O prejuízo com a aquisição de novos fios e mão de obra foi estimado em R$500.
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0: Mas aqui do nosso Instagram, @clubefm103, a Prefeitura de Barra de São Francisco preparou uma programação especial para comemorar o Dia das Crianças no próximo 12 de outubro. A festa será realizada no estádio Joaquim Alves de Souza, no bairro Campo Novo, com atividades gratuitas para as crianças e famílias. A programação será dividida em 2 períodos, das 9 da manhã ao meio-dia e das 15 horas às 20 horas. Entre as atrações estão tobogã, pula-pula, touro mecânico, fute-sabão, slide radical, kid play safari, multiparque, tubarão inflável, tombo legal e a patrulha canina. Além dos brinquedos e atividades recreativas, as crianças também poderão aproveitar bala, picolé, pipoca e algodão doce durante o evento. E pra gente fechar as notícias rápidas aqui do nosso Instagram, giro de notícias com os nossos repórteres Mara Bianchetti, Gilmar Francisco e Rodrigo Alves.
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2: Os 77 deputados estaduais eleitos em Minas Gerais somaram 529 milhões de reais em bens declarados na Justiça Eleitoral. Do total, apenas 6 parlamentares informaram não possuir patrimônio a declarar. De acordo com informações do STE, 33 deputados apresentaram valores acima de R$1 milhão. O Partido Liberal se destacou entre as legendas, com 21 parlamentares que somam mais de R$400 milhões. Isso representa 70%. 10% do valor total declarado. O empresário Vitório Medioli lidera a lista com 356.800.000 reais, sendo o único a superar a marca de 100 milhões de reais. Ele responde por mais de 67% de todo o patrimônio registrado no estado. Na sequência, aparecem o produtor agropecuário Denerval Germano, com 23.800.000 reais, e o economista José Valadares Bahia, com 23.500.000 reais. A médica radio-oncologista Laís Santiago é a deputada com maior valor acumulado, registrando 16.200.000 reais. Além do PL, que superou os 100 milhões, outros 5 partidos somaram 10 milhões de reais ou mais. O partido Renovação Democrática alcançou cerca de 41 milhões de reais, por exemplo. Já entre os parlamentares sem bens informados estão integrantes do PL, PT, Podemos, Avante e PSB. A lista completa está em diariodocomércio.com.br. Para Itatiaia, Mara Bianchetti.
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3: Muito bom dia, ouvintes do Grupo Faustino de Comunicação, notícia de Mantena. Na última quarta-feira, o coração do torcedor bateu a 1.000 por hora. O estádio municipal Rafael de Carvalho foi o palco da grandiosa final da Taça Cidade 2026 em Mantena. Uma festa linda nas arquibancadas para um duelo entre Nacional e Bragantino. Dentro de campo, o clima foi de pura decisão. Duas equipes valentes que deram a vida a cada minuto. O Bragantino lutou até o fim, o Nacional buscou o jogo e o equilíbrio foi a marca registrada do confronto. No tempo normal, o empate eletrizante em 1-1 que refletiu a grandeza das duas camisas. Com a igualdade no placar, a decisão foi para a marca da Cal. Haja coração. Nos pênaltis, brilhou a estrela e a competência dos batedores do Nacional, que venceu as cobranças e soltou o grito entalado na garganta. O Nacional é, pela primeira vez, campeão da Taça Cidade. Além da glória eterna, o campeonato deste ano fez história com uma premiação recorde de 15 mil reais. O campeão Nacional levou para casa o prêmio de 10 mil reais, enquanto o Bragantino, pelo belíssimo vice-campeonato, faturou 5 mil reais. O espetáculo inesquecível, realizado com maestria pela Secretaria de Esportes, com o total apoio da Prefeitura Municipal de Mantena, valorizando o nosso esporte e a nossa gente. Parabéns ao Nacional pela conquista inédita e a todas as equipes que fizeram desse o maior campeonato da região. Com notícia de Mantena, Gilmar Francisco, para o Grupo Faustino de Comunicação.
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4: Uma ótima sexta-feira. Dois suspeitos são presos por morte de um homem em Aracruz durante a Operação Desolação. Dois homens, ambos de 29 anos, foram presos nesta quarta-feira, dia 7, suspeitos de participação no assassinato de Wagner Santos Britos em Aracruz, no norte do Espírito Santo. As prisões ocorreram durante a Operação Desolação, deflagrada pela Polícia Civil para investigar a atuação da facção criminosa Terceiro Comando Puro, o TCP, na região. Os mandados de prisão e de busca e apreensão foram cumpridos por equipes da Polícia Civil. Segundo as investigações, o homicídio teria sido ordenado por integrantes da facção. O caso começou a ser investigado em maio deste ano, após Fagner ser encontrado morto na região conhecida como Comportas da Suzano, em Vila do Riacho, em Aracruz. De acordo com o delegado Vicente Pellegrino, titular da Delegacia Especializada de Homicídios e Proteção à Pessoa, o DHPP de Aracruz, as investigações identificaram a participação de 6 pessoas no crime. Com as duas prisões realizadas nesta última quarta-feira, todos os suspeitos apontados pela polícia estão presos e à disposição da justiça. Após a prisão, os dois homens foram encaminhados à Delegacia Regional de Aracruz, onde foram realizados os procedimentos legais. Com informação de Aracruz, Rodrigo Alves, para o Grupo Faustino de Comunicação.
5: Muito obrigado aos nossos repórteres Rodrigo Alves, Gilmar Francisco e Mara Bianchetti. Essas e muitas outras notícias estão disponíveis no @clubefm103, nosso Instagram, é o maior portal de notícias e entretenimento de toda a região.
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5: Uma ótima manhã para você, sexta-feira, 9 de outubro de 2026, Jornal da Manhã. Na minha apresentação, jornalista Matheus Rocha. O governador do estado anunciou na manhã de ontem, quinta-feira, a retomada dos partos no Hospital São Gabriel, no bairro Glória, em São Gabriel da Palha. A decisão do governo estadual atende a um pedido do prefeito da cidade, Tiago Rocha, feito durante a audiência pública de construção do orçamento do estado em junho deste ano, na Escola Estadual Gerson Camata, no município. O governador falou do compromisso assumido com a população do município. Hospital Municipal e Maternidade em São Gabriel da Palha. Exatamente isso que vocês estão ouvindo. Para 2027,

São Gabriel da Palha. É exatamente isso que vocês estão ouvindo. Para 2027, nós vamos dar esse passo, permitindo que as mães, que as famílias possam ter os seus filhos em São Gabriel da Palha. Um sonho que nós vamos transformar em realidade. O prefeito Tiago Rocha celebrou a decisão e enfatizou a importância do feito para os moradores da cidade. É uma conquista do povo que, depois de 17 anos, os partos vão voltar a acontecer na cidade de São Gabriel da Palha. Em 2009, a então prefeita da época, Raquel Lessa, referenciou os partos, regionalizando para Colatina a realização dos partos na época. Uma decisão impopular e que agora nós corrigimos esse erro histórico junto com o governador, declarou o prefeito. Essas foram as nossas informações para esta manhã de sexta-feira e todas elas estão disponíveis no arroba Clube FM 103. Nosso Instagram é o maior portal de notícias e entretenimento de toda a região. Jornal da Manhã volta para você amanhã, sábado, nesse mesmo horário, para o Grupo Faustino de Comunicação, Rede Clube, Rede Barra Gospel e Rádio 13 de Junho. E eu volto daqui a pouco ao vivo, a partir de 8 horas da manhã, com a Alô Clube, de 8 às 10 e de 10 ao meio-dia, o Clube do Fã, na Rede Clube 103.9 FM e 93.7 FM. Lembrando que hoje começa novamente o horário eleitoral gratuito. A partir de hoje, às 7 horas da manhã até às 7:20 da manhã para o estado do Espírito Santo. E também do meio-dia ao meio-dia e 20 para o estado do Espírito Santo. Já para o estado de Minas Gerais, será de 7 horas da manhã até às 7:10 da manhã e do meio-dia até ao meio-dia e 10. Desejo a todos uma ótima sexta-feira abençoada por Deus. Um forte abraço a todos e até lá.

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bom dia, bom dia, bom dia, bom dia, meu povo lindo e abençoado. Bom dia, compadre, bom dia, compadre, bom dia, meus guerreiros, bom dia, minhas guerreiras, bom dia, bom dia, bom dia. Esse que pediu foi o meu grande amigo, o Russo. Classificado pro canto dança para o Clube do Boteco, Milionário José Rico, orgulhosa e bonita. 6:52 da Clube, bom dia.

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7: Bom dia! Opa, opa!
8: Tô feliz!
7: Tá feliz? Na sexta-feira então, hein? Bom dia, bom dia, bom dia! Bom dia com alegria, pessoal! Bom dia com gratidão, com muito amor, com muita fé, muita coragem! Bom dia, meu povo lindo e abençoado! Sexta-feira, o dia todinho! Agora na clube são 7:21, 7:21, bora de música.
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7: Agora eu trago os participantes aqui do nosso Big Brother musical de hoje. O classificado João Mineiro e Marciano, que pega lá no Clube do Boteco o Bilionário Zé Rico.
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7: E canta também os eliminados Rick e Renner. Yeah. Bom dia, bom dia, bom dia. Pode aumentar o volume, pode aumentar o volume aí. Aumenta aí.
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7: João Mineiro e Marciano, apaixonado demais. Rick e Renner, sem direção.

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3: Oi, bom dia! Estamos de volta. Alô, comadre Ivanilda, bom dia, simpática. Quem tá comigo aqui? Deixa eu ver. Oi!
4: Bom dia, meu amigo de fascista. Sextou, hein?
3: Sextou, bonito.
4: Sextou.
3: Bom devagar, Rosa.
4: Bora.
3: Bora, bora.
4: Uma música bem animada aí. Hoje eu acordei mais tarde aqui que o meu homem que fez tirar leite pra mim primeiro aqui. Aqui, toca, ouvir as músicas que você toca. Isso pra todos e pra galera. Bora, bora.
3: Bora, bora, Rose.
4: Você falou da pega do vaqueiro aí, Adil, você é bruta mesmo, tá? Eu fiz serão 2 dias seguidos, fazendo 4 ordenhas por dia. É pra acabar, tô cansado no mundo.
3: Caramba, 4 ordenhas por dia, 2 de manhã e 2 da tarde, não é fácil não, gente. Ele é guerreiro, ele é bruto, hein? Oi!
5: Bom dia, meu amigo, esse batismo, como é que tô indo? Você estou indo, faz mais uma moda boa e casa de caboclo, feliz pra você, todo locutor, todos os compadres, todos os comadres, toda vaqueirada, tá colado igual cano de garrucha, todos meus amigos, todos ouvindo da Cruz, quem gosta da moda. Cainá, Capivacu, vem bala, tchau, obrigado.
3: Tchau, obrigado, pessoal, meu amigo Josão, todo mundo aí na Poaia, curtindo o nosso Bom Dia Clube, a Poaia só tá clube, hein? É, lá é da Barra na Cabeceira, meu filho, até virar pra lá. Cadê o Rick e o René, hein? Vai cantar aqui na clube, Casa de Caboclo, pro meu amigo Geuzão, toda a turma aí.
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3: Ligado aqui na clube.
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3: O T Camilo também tá ligado, alô T Camilo, bom dia. Abração, minha grande amiga Nalva Robadel, todos na fazenda Robadel, ligado na clube. Ei, Nalva, bom dia, maravilhosa. Alô, Sérgio, bom dia, Sérgio. Aí, manda o sinal, ligado também com a gente, hein?

0: bem, fala mansa. É 7h49, gente. Aí, o Bom Dia Clube tá chegando na reta final. Eu volto, se papai do céu permitir, às 16 com batidão, hein? Mas a clube não para, o Matheus Ores tá por aqui pra te fazer companhia. 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Matheus Rocha na área, bom dia, Matheusão.
1: Bom dia, meu amigo Adilson Batista, bom dia, ouvintes da Clube. Tô chegando, hein? Vamos continuar animando a sua manhã gostosa, maravilhosa de sexta-feira até o meio-dia.
0: Cola, que é sucesso! Alô, minha grande amiga Penha do Churrasquinho, bom dia, minha querida. Nilza do Grau, também delegadinha, bom dia, Nilza. Comadre Ivanilda, bom dia. Bom dia, Laurene Détima, bom dia pra todo mundo.
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0: Eu amo vocês, tchau, obrigado.
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0: Bom dia, meu Brasilzão lindo. Bom dia, meu povo amado, querido. Tô chegando, hein? 8 horas em ponto, sexta-feira, 9 de outubro de 2026. MR tá na área, Matheus Rocha. Vou te fazer companhia a partir de agora até o meio-dia, daquele jeito, hein? De peito aberto e bem com a vida, aqui na melhor e mais ouvida em toda a região, nossa Rede Clube 103.9 FM, 93.7. E a você de qualquer parte do Brasil e do mundo, Clube FM 103.com.br. Vem comigo!
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0: Excelente manhã para todo mundo sintonizado com a gente, para você que tá aí na sua casa. Obrigado pela audiência, pelo carinho. Minhas amigas guerreiras lindas, maravilhosas, minhas companheiras de todas as manhãs, minhas amigas donas de casa, um beijo no coração de cada uma de vocês. Obrigado por sempre estarem comigo aqui em todas as manhãs. A você começando aí mais um dia de trabalho, comércio aberto em Barra de São Francisco. Nossa equipe já está a postos também. Vai estar hoje diretamente do Mercadão Infantil, no centro de Barra de São Francisco. Para você que está começando o seu trabalho, onde quer que você esteja, e Papai do Céu abençoe, seja um dia iluminado, que você vença essa sexta-feira, que você bata aí todas as suas metas. Galera que está sintonizada comigo aí no carro, no ônibus, no caminhão, meus amigos taxistas, motorista de aplicativo, galera das entregas, vamos junto. Guerreiro das estradas, caminhoneiros, um abraço pra vocês. Você tá ligado comigo em todos os bairros, córregos, distritos, vilarejos, condomínios, fazendas, zona rural, você no campo, na roça, nas cidades vizinhas, de qualquer lugar do Brasil e do mundo, através dos sites e aplicativos da nossa emissora. E também você que tá ligado comigo a partir de agora vai participar. 27 9 95 24 75 75 é o WhatsApp que mais bomba na região.

Participar 27 9 95 24 75 75, é o WhatsApp que mais bomba na região. Tá valendo aqui para você pedir a sua música, valendo também para você concorrer no final aqui do nosso Alô Clube, aquela marmitex gostosa do Pepetos Petiscaria e Restaurante. A gente começa sempre com a nossa oração da manhã. Ótima manhã para você, sextou, minha gente. Graças a Deus, chegamos a mais uma sexta-feira. Que alegria poder começar essa manhã na sua companhia. Está entrando no ar mais uma edição aí do nosso Alô Clube, o seu encontro diário com muita música, informação, alegria, participação e boas energias para começar o dia. E nesta manhã eu quero convidar você a fazer uma coisa. Antes de pensar nos problemas que precisa resolver, agradeça a Deus por todas as vezes que Ele já ajudou você a chegar até aqui. Talvez sua semana não tenha sido fácil. Talvez você tenha enfrentado preocupações, recebido notícias que não esperava ou passado por momentos em que precisou ser forte, mesmo estando cansado por dentro. Mas olha você, chegou até a sexta-feira. Isso merece gratidão. Sabe, meu amigo, minha amiga, nem sempre podemos escolher as dificuldades que aparecem ao nosso caminho, mas podemos escolher não permitir que elas roubem toda a nossa esperança. Não deixe uma semana difícil faça você esquecer as bênçãos que ainda existem na sua vida. Se alguma coisa não deu certo, respire e aprenda. Se alguma porta se fechou, continue procurando o caminho. Se alguém decepcionou você, não permita que essa decepção transforme o seu coração em um lugar sem amor. E se o cansaço chegou, descanse um pouco, ore, renove as suas forças. Você não precisa ter tudo resolvido para agradecer a Deus. Às vezes, a maior vitória é simplesmente ter encontrado forças para continuar. Aproveite essa sexta-feira para fazer o bem, valorizar sua família, abraçar quem você ama e agradecer pelas pequenas coisas. Porque a vida acontece agora, o abraço é agora, o amor precisa ser demonstrado agora. E a oportunidade de fazer diferente começa no momento em que decidimos tentar novamente. Que hoje você receba uma boa notícia, encontre motivos para sorrir e tenha sabedoria para enfrentar qualquer desafio. E acima de tudo, que você nunca se esqueça de que não precisa caminhar sozinho. Coloque Deus à frente dos seus planos e siga com fé. Agora, vamos unir nossos corações em oração. Senhor, meu Deus e meu Pai, nesta manhã, nesse amanhecer, nós nos colocamos diante da Tua presença para Te agradecer. Obrigado por esta sexta-feira. Obrigado por nos permitir chegar até aqui. Obrigado pelas noites em que descansamos, pelos dias em que trabalhamos, pelas dificuldades que conseguimos superar e por cada livramento que talvez nem tenhamos percebido. Pai, Tu sabes que nem todos começaram esta manhã com o coração tranquilo. Existem pessoas ouvindo a Clube FM que estão preocupadas com as contas, com o emprego, com a saúde, com o futuro da família. Existem pessoas que sorriem durante o dia, mas quando ficam sozinhas, derramam lágrimas que ninguém vê. Existem pais e mães que carregam preocupações em silêncio ou que desejam proteger os seus filhos de tudo aquilo que estão enfrentando. Senhor, olha com carinho para cada uma dessas pessoas. Visita agora cada lar representado nesta oração. Entra nos quartos onde alguém chorou durante a noite. Acalma os corações que perderam a paz. Renova as forças daqueles que estão cansados de lutar e abraça quem está sentindo falta de alguém que ama. Meu Deus, que a Tua presença alcance lugares onde nenhuma palavra humana consegue chegar. Se alguém está pensando em desistir, devolve-lhe a esperança. Se alguém está sentindo sozinho, mostra que ainda existe amor ao seu redor. Se alguém está enfrentando dificuldades financeiras, abre caminhos honestos de trabalho e provisão.
Se alguém está esperando uma oportunidade, conceda sabedoria para reconhecê-la e coragem para aproveitá-la. Se existe uma família dividida pela mágoa, que o Senhor abra espaço para o diálogo, o perdão e a reconciliação. Pai, protege os nossos filhos, nossos pais, nossos irmãos, nossos amigos e todas as pessoas que carregamos no coração. Guarda quem está saindo ou já saiu para trabalhar. Acompanhe quem está viajando. Protege os trabalhadores que enfrentam a estrada.

do sol, o cansaço e os perigos de cada dia. Livra-nos de todo mal e ajuda-nos a tomar decisões que tragam paz e não arrependimento. E Senhor, nesta sexta-feira eu quero te pedir por aquela pessoa que está esperando uma resposta há muito tempo. Talvez ela já tenha orado tantas vezes que esteja com dificuldade de encontrar palavras. Talvez esteja cansada de tentar. Talvez esteja perguntando em silêncio: meu Deus, será que o Senhor ainda se lembra de mim? Pai, abraça essa pessoa agora e renova a sua fé. Lembra-lhe que o valor da vida dela não depende de uma conquista, de uma conta bancária, de um emprego ou da aprovação de outras pessoas. Ela é preciosa, a vida dela importa e mesmo nos dias mais difíceis, ela merece cuidado, amor e esperança. Senhor, surpreenda-nos com a tua bondade, que uma porta se abra, que uma boa notícia chegue, que um tratamento traga alívio, que uma família volte a sorrir, que alguém encontre trabalho e uma pessoa receba a ajuda que tanto precisa. E que mesmo quando as circunstâncias não mudarem imediatamente, nós encontremos forças para continuar e sabedoria para buscar as soluções necessárias. Pai amado, entregamos um coração agradecido. Que não sejamos tão ocupados tentando conquistar o que ainda não temos a ponto de esquecer de valorizar as pessoas e as bênçãos que já estão conosco. Ensina-nos a amar enquanto há tempo, a perdoar enquanto existe oportunidade e a fazer o bem sem esperar reconhecimento. Abençoa o restante desta sexta-feira, desse final de semana, que essa sexta termine com paz, que o nosso descanso seja tranquilo e que as nossas famílias permaneçam protegidas. E se alguma lágrima cair hoje, que não seja o fim de esperança, que depois dela venha a coragem de levantar, respirar fundo e continuar. Senhor, segura nossa mão quando a estrada ficar difícil. Sustenta-nos quando as forças diminuírem e não permita que a dor de um momento nos faça esquecer todas as razões que temos para viver, lutar e agradecer. Nós entregamos a ti nossos planos, nossas preocupações, nossas famílias e tudo aquilo que não conseguimos controlar. Confiamos no teu cuidado e pedimos que nos conduza pelos caminhos da paz, da sabedoria e do amor, em nome de Jesus. Amém, meu amigo, minha amiga, meus amigos, que Deus abençoe profundamente a sua sexta-feira. Que não falte saúde, o pão na mesa, amor dentro de casa, proteção no caminho e fé no coração. E lembre-se, hein? Você não precisa terminar a semana com tudo resolvido. Precisa apenas continuar fazendo a sua parte sem perder a esperança. Sorria, agradeça e siga em frente. Deus lhe concedeu mais um dia e isso já é uma nova oportunidade. Fique com a gente, porque tem muita música, informação, alegria e participação esperando por você. Está no ar o nosso Alô Clube na Clube FM. Uma sexta-feira abençoada para todo mundo. 8:11. Sexta-feira, sua linda. Alex Ronaldo é a primeira de hoje. Bom dia!

0: Tá na Clube, tá bom demais. É a Rádio que toca muito mais música pra você. Que sequência, hein? Alemão do Forró, Moreninha. Cantou pra gente também Diego e Vitor Hugo, Moça pra Casar. Ovelha com Edson e Hudson, Te Amo. Que mais posso dizer? Marcos e Belucci, Pena que você já namora. E a primeira de hoje, Alex e Ronaldo. Sexta-feira, sua linda. 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
0: 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Deixa eu mandar um beijão aqui antes do primeiro clássico aqui. Ah, deixa eu mandar um beijo especialíssimo, tá completando hoje mais um ano de vida, minha amiga Neinha, lá de Santa Luzia de Mantenópolis. Alô, Morena, sua linda! Beijo pra você, lindona. Deus abençoe sua vida hoje e sempre. Parabéns, felicidades, muitos anos de vida, muita saúde pra você, tá bom? Neinha lá de Santa Luzia de Mantenópolis, tá completando mais um ano de vida. 8h32, primeiro clássico desta manhã.
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0: Chico Rei, Paraná, Leão Domado, bom dia!

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0: Clube, tá bom demais, pode me chamar, Michel Teló, Anderson Nogueira, 8h47, ótima manhã, a Rádio que toca muito mais música pra você, chegando pra você informação.
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0: 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Começando aqui com tempo e temperatura, neste momento em Barra de São Francisco, 27 graus, completamente ensolarado. Máxima prevista para hoje será de 34 graus e a mínima de 21 graus. Não há previsão de chuvas. Umidade relativa do ar de 59%, ventos a 11 quilômetros por hora. 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Deixa eu abrir aqui o nosso Instagram, arroba Clube FM 103, com as notícias para você nesta manhã. Uma situação registrada no distrito de Lajinha, em Pancas, chamou atenção nas redes sociais. Uma ambulância da prefeitura foi filmada em uma ocorrência que, segundo uma moradora, envolvia a retirada de encomendas de compras pela internet. De acordo com a mulher, ela trabalhava com entregas de produtos da Shopee e do Mercado Livre, mas decidiu interromper a atividade após enfrentar problemas com mercadorias. Algumas encomendas permaneceram em sua residência e precisavam ser recolhidas. Segundo o relato, uma ambulância da prefeitura apareceu no endereço para buscar os produtos. A moradora registrou a situação em vídeo e compartilhou as imagens nas redes sociais. Durante a gravação, ela questionou a utilização de um veículo destinado ao atendimento da saúde para uma atividade aparentemente sem relação com serviços médicos. A mulher também relatou dificuldades enfrentadas por moradores que precisavam de transporte para consultas e atendimentos. Quem autorizou o uso da ambulância? Até o momento, não há confirmação oficial sobre as circunstâncias do deslocamento, a finalidade da utilização do veículo ou quem teria autorizado a atividade. Mais aqui do nosso arroba Clube FM 103, por lá, claro, você fica aí muito bem informado. Renner anuncia carreira solo após morte de Rick e prepara projeto emocionante em homenagem ao parceiro. Duas semanas após a morte do cantor Rick, da dupla Rick e Renner, Renner anunciou ontem, quinta-feira, que seguirá sua trajetória musical em carreira solo. O sertanejo também revelou um projeto especial para homenagear o parceiro, com quem dividiu os palcos durante 4 décadas. Intitulado Rick e Renner para sempre, o legado, o projeto tem como objetivo manter viva a história da dupla, levando aos palcos as músicas que marcaram gerações e conquistaram fãs em todo o Brasil. Mais aqui do nosso arroba Clube FM 103, agora vamos com um giro de notícias. Repórter Mara Bianchetti. Bom dia, Mara.
2: Os 77 deputados estaduais eleitos em Minas Gerais somaram 529 milhões de reais em bens declarados na Justiça Eleitoral. Do total, apenas 6 parlamentares informaram não possuir patrimônio a declarar. De acordo com informações do STE, 33 deputados apresentaram valores acima de R$1 milhão. O Partido Liberal se destacou entre as legendas, com 21 parlamentares que somam mais de R$400 milhões. Isso representa 76% do valor total declarado. O empresário Vittorio Medioli lidera a lista com 356 milhões e 800 mil reais, sendo o único a superar a marca de 100 milhões de reais. Ele responde por mais de 67% de todo o patrimônio registrado no estado. Na sequência, aparecem o produtor agropecuário Denerval Germano, com 23 milhões e 800 mil reais, e o economista José Valadares Bahia, com 23 milhões e 500 mil reais. A médica radio-oncologista Laís Santiago é a deputada com maior valor acumulado, registrando 16 milhões e 200 mil reais. Além do PL, que superou os 100 milhões, outros 5 partidos somaram 10 milhões de reais ou mais. O partido Renovação Democrática alcançou cerca de 41 milhões de reais, por exemplo. Já entre os parlamentares sem bens informados estão integrantes do PL, PT, Podemos, Avante e PSB. A lista completa está em diariodocomércio.com.br. Para Itatiaia, Mara Bianchetti.
0: Muito obrigado, Mara. Repórter Gilmar Francisco, bom dia.
3: Muito bom dia, ouvintes do Grupo Faustino de Comunicação, notícia de Mantena. Na última quarta-feira, o coração do torcedor bateu a 1000 por hora. O estádio municipal Rafael de Carvalho foi o palco da grandiosa final da Taça Cidade 2026 em Mantena. Uma festa linda nas arquibancadas para um duelo entre Nacional e Bragantino. Dentro de campo, o clima foi de pura decisão. Duas equipes valentes que deram a vida a cada minuto. O Bragantino lutou até o fim, o Nacional buscou o jogo e o equilíbrio foi a marca registrada do confronto. No tempo normal, o empate eletrizante em 1-1 que refletiu a grandeza das duas camisas. Com a igualdade no placar, a decisão foi para a marca da Cal. Haja coração. Nos pênaltis, brilhou

0: permitiu a grandeza das duas camisas. Com a igualdade no placar, a decisão foi para a marca da Cal. Haja coração. Nos pênaltis, brilhou a estrela e a competência dos batedores do Nacional, que venceu as cobranças e soltou o grito entalado na garganta. O Nacional é, pela primeira vez, campeão da Taça Cidade. Além da glória eterna, o campeonato deste ano fez história com uma premiação recorde de R$15 mil. O campeão Nacional levou para casa o prêmio de R$10 mil, enquanto o Bragantino, pelo belíssimo vice-campeonato, faturou R$5 mil. O espetáculo inesquecível, realizado com maestria pela Secretaria de Esportes, com o total apoio da Prefeitura Municipal de Mantena, valorizando o nosso esporte e a nossa gente. Parabéns ao Nacional pela conquista inédita e a todas as equipes que fizeram desse o maior campeonato da região. Com notícia de Mantena, Gilmar Francisco, para o Grupo Faustino de Comunicação.
1: Muito obrigado, Gilmar Francisco. 8:53, agora Clarissa Guimarães, nossa repórter, sempre com aquela dica especial. Bom dia, Clarissa.
2: E, gente, hoje vou trazer para vocês um estudo americano que fala como as frutas podem ajudar quem tem diabetes. Uma publicação americana recente revela quais são as frutas que uma pessoa com diabetes pode comer como parte de uma dieta equilibrada. As melhores são as que têm baixo teor de açúcar, sendo frutas vermelhas, aí temos morangos, amoras e framboesas, por exemplo, kiwi e tangerina. A Associação Americana de Diabetes recomenda especialmente as frutas vermelhas e as cítricas. Ainda assim, especialistas afirmam que todas as frutas são fontes de carboidratos, ricas em fibras e de alto valor nutricional, sendo adequadas para pessoas com diabetes. Nesse sentido, o diabético não precisa se preocupar com o índice de açúcar das frutas. A publicação ressalta que comer frutas doces e maduras não afeta o nosso corpo, já que o açúcar da fruta tem fibra e água, além de ter polifenóis antioxidantes, vitaminas e minerais. Em Belo Horizonte, para a rede Itasat, repórter Clarissa Guimarães.
1: Muito obrigado, Clarissa. Essas e muitas outras informações no @clubefm103, nosso Instagram. É o maior portal de notícias e entretenimento de toda a região. Dentro de uma hora tem mais um giro de notícias e depois do break eu volto trazendo muito mais música para você. Também o seu alô, o seu recado, a sua participação aqui no 27995247575, valendo aquela marmitex gostosa do Pepitos Petiscaria e Restaurante.
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0: Tá na clube, tá bom demais. Lucas e Leonardo, Conrado e Alexandre, esse pupurri maravilhoso pra você aqui na número 1 do seu rádio. Sou eu, Isca Gogô, e me abraça e me beija. Ótima manhã pra todo mundo sintonizado com a gente em 103.9, 93.7, a você de qualquer parte do Brasil e do mundo. MR por aqui, Matheus Rocha continua te fazendo companhia até o meio-dia, daquele jeito, hein? De peito aberto e bem com a vida, aqui na melhor e mais ouvida em toda a região. 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Bom dia! Tudo bem com vocês?
1: Bom dia, Matheus. Tudo ótimo.

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1: 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Feliz Dia das Crianças pra vocês dois, tá bom? E até a próxima, 9h25, tem mais música pra você. Bom demais.

na Clube tá bom demais, estilo texano, Ana Júlia e Geninho. 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

0: Bruno Marrone, a paz igual, o nosso Alô Clube, ótima manhã pra você, 9h44, deixa eu mandar o alusão da galera aqui no 27995247575. Bom dia, Matheus, Deus abençoe aí todos nós, Nilza do Grau, ligada na Clube, bom dia pra você, Nilza do Grau, beijão no coração, oi, bom dia.
1: Oi. Certamente o marido Pastoré, para meu filhão Paulo aí. Certamente para você que é muito simpático e todos os dias na turca, bom demais.
0: Valeu, Tereza, bom dia. Joel, bom dia.
2: Bom dia, Matheus Rocha. Eu quero participar do sorteio do Marmitec, do restaurante do Pepito, que vai assistir no seu programa hoje. É o Joel Bernardo da Silva, do Vale Grande Taúna. Sou ouvindo todos os dias. Vamos um sorteio, Matheus Rocha. Tenha uma boa sexta-feira, tenha um bom dia, fica com Deus.
0: Valeu, Joel, um abraço. Alô, Neinha, sua lindona, parabéns pra você novamente, tá bom, minha linda? Felicidades, muitos anos de vida. Galera que tá ligado com a gente é Santa Luzia de Mantenópolis. Fala, belga.
3: Quer participar do Meteorologia do Pepito, hein? Melhor comida, melhor sabor, hein? Alô, Silvério, e pra todo lugar da Cruz, hein? Bom dia.
0: Valeu, meu amigo. Oi, bom dia.
4: Bom dia, Matheus Rocha. Você passa uma música boa, bonita pra mim, da Paula Fernandes aí. Boa, boa. Beleza? Pensei pra todo mundo aqui do Montanil, que estiver ouvindo. Tá bom? E aqui, quando dá pena, né? Pra Neuda, minha cunhada. Se estiver ouvindo a clube aí, que conhece o Obed, o Cotelete, é nóis. Depois é nóis de novo. Alô.
0: Valeu, Obedes, um abraço, meu amigo. Obrigado pelo carinho, muito obrigado e pela companhia. Cadê? Oi, bom dia.
5: Alô, clube, bom dia, tudo bem? Eu tô aqui escutando vocês aqui na roça, casa da minha mãe do Corpo Panorama, que é a Tatiana. Eu gostaria de pedir uma música do Rafael Mendes, Nem On Nem Off.
0: Obrigado, Tatiana. Obrigado pelo carinho, pela companhia. Valeu. Cadê? Bom dia aqui. Deu bom dia. Marcos Antônio, bom dia. Abraço também aqui pra Cíntia de Mantena, sempre sintonizada com a gente. Obrigado. Um beijo no coração, todo mundo de Mantena. Em Mantena, só da Clube FM de ponta a ponta. Quem tá aqui? Bom dia.
6: Bom dia, Matheus. Como é que você tá? Fala comigo.
0: Tudo bem?
6: Oi, Santinho.
0: Oi, Santinho.
6: Ó, eu quero uma música com Teodoro Sampaio, cabelo molhado. Mandar pro negão, pra você.
0: Obrigado.
6: Pro preto vaqueiro, pra mulher do preto, pra Adelaide, pra Rosa, pra menininha e pra mim também. Um bom dia, fique com Deus. Nego Matheus.
0: Valeu, Santinha. Beijo no coração, minha amiga. Obrigado pela audiência. Quem tá aqui? Galera nas obras aí, ó, tá trabalhando e o rádio ligado na clube. Fala comigo, meu amigo, é o Pipoca, bom dia.
7: Meu grande amigo, Matheus Rocha, sextou, campeão.
0: Graças a Deus.
7: Sextou com pressão.
0: Opa.
7: Meu amigo, quero participar aí do sorteio do Marmitec, Pepito, falou? Eu quero pedir uma música aí, Canarinho Prisioneiro, vou oferecer pra todo mundo, tá sintonizado aí.
0: Valeu, meu irmão, obrigado pelo carinho, pela mensagem. 9h47, tem mais pra você.
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Tá na Clube, tá bom demais. Pra fechar muito bem aqui o nosso Alô Clube. Jonathan e Frederico, camisa 10, comadre e compadre. Um abraço aí pros meus comadres e minhas compadres. Obrigado a você pelo carinho, pela audiência. 8 minutos faltando aí pras 10 horas da manhã. Alô Clube volta pra você.

0: aí para os meus comadres e minhas compadres. Obrigado a você pelo carinho, pela audiência. 8 minutos soltando aí para as 10 horas da manhã. Alô Clube volta para você amanhã aqui na número 1 do seu rádio, no oferecimento mais do que especial para você da Casa do Cloro Supermercados em Vila Pavão e em Barra de São Francisco, em nome também da Dazilho Eletrônicos, presentão pro Dia das Crianças, hein? 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Quem tá levando o Marmitex de hoje, deixa eu abrir aqui, telefone final 2108, telefone final 2108, é o Pipoca, mandou mensagem pra gente, concorreu e ganhou a Marmitex de hoje, pode passar lá hoje e retirar a sua comida para almoçar bem demais, telefone final dele é o 2108. Chegando para você mais um giro de notícias.
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0: Você acessa lá o nosso Instagram, @clubefm103, o maior portal de notícias e entretenimento de toda a região. Saiu a primeira pesquisa Datafolha, Flávio Bolsonaro lidera com 49% dos votos contra 45% de Lula. Nos votos válidos, a vantagem de Flávio Bolsonaro é de 52% a 48%. Primeira pesquisa Datafolha para o segundo turno das eleições presidenciais de 2026 aponta vitória de Flávio Bolsonaro no segundo turno. Segundo o levantamento divulgado após entrevistas realizadas nos dias 6 e 7 de outubro, Flávio aparece com 49% das intenções de votos. A pesquisa ouviu 2.520 eleitores em todo o Brasil, com margem de erro de 2 pontos percentuais para mais e para menos. O nível de confiança é de 95%. O levantamento foi encomendado pela TV Globo e pela Folha de São Paulo, registrado na Justiça Eleitoral sob o número BR-0949/2026. Está lá, tem outras pesquisas também que saíram, estão lá no nosso Instagram, @clubefm103. Em todas elas, são 3 pesquisas, né? Em todas elas, o Flávio Bolsonaro aparece com a margem de 4 a 5 pontos na frente do candidato à reeleição, Lula. Mais aqui do nosso @clubefm103, 2 radares instalados na BR-381 na saída de Mantena foram encontrados derrubados. A situação foi registrada pela equipe de reportagem da Clube FM na tarde de ontem, quinta-feira. Os equipamentos estavam posicionados em lados opostos da rodovia, fiscalizando os 2 sentidos do trânsito. Segundo informações preliminares, além de as estruturas terem sido derrubadas, as câmeras dos equipamentos aparentemente também foram retiradas. Até o momento, não há informações oficiais sobre quem teria praticado a ação.

0: quando o fato ocorreu ou qual foi o valor do prejuízo. O caso chama atenção pelos danos causados aos equipamentos de fiscalização e pelo possível custo de reposição que poderá recair sobre os cofres públicos. Giro de notícias com os nossos repórteres. Marcos Claudino, bom dia.
1: As rodovias administradas pelas concessionárias Via Nascente, EPR Sul de Minas e EPR Vias do Café devem receber juntas mais de 534 mil veículos entre esta sexta-feira e segunda-feira, dia 12, durante o feriado prolongado de Nossa Senhora Aparecida e Dia das Crianças. As três empresas prepararam operações especiais para reforçar a segurança e o atendimento aos motoristas. A Via Nascente prevê a circulação de aproximadamente 226 mil veículos nas rodovias MG-050, BR-265 e BR-491. Já a EPR Sul de Minas estima um movimento superior a 160 mil veículos, enquanto a EPR Vias do Café espera cerca de 148.700. As concessionárias reforçarão as equipes de atendimento, inspeção de tráfego, ambulâncias e guinchos. A previsão é de movimento mais intenso a partir das 16 horas desta sexta-feira. No sábado, o fluxo deve permanecer elevado durante a manhã e parte da tarde. Já na segunda-feira, o retorno do feriado deverá provocar maior concentração de veículos a partir do meio-dia, especialmente no período da tarde e início da noite. Na MG-050, a Via Nascentes vai suspender obras e serviços de conservação que possam interferir no trânsito durante a operação especial. A concessionária também realizará ações educativas, incluindo uma atividade na Praça de Pedágio de Passos, na segunda-feira, das 9 às 11 da manhã. As concessionárias orientam os motoristas a fazerem a revisão dos veículos antes de viajar, respeitarem os limites de velocidade e evitarem os horários de maior movimento. Como o feriado também celebra o Dia das Crianças, as empresas reforçam a importância do uso correto das cadeirinhas e dos cintos de segurança. De Passos, da Rádio Indy FM, Marcos Claudino para a Rede Itaçati.
0: Muito obrigado, vamos ter atenção, né, gente? Feriadão, vamos dirigir com cautela, com responsabilidade, né? O importante é ir e também o mais importante é voltar para casa em segurança. Então vamos, a galera que vai pegar a estrada aí no feriadão, vamos com calma, não precisa correr, né? Vamos tranquilo, chegar uma hora antes ou uma hora depois, não faz diferença nenhuma, né? Então vamos tranquilo, vamos na paz, o importante é chegar e o mais importante, como eu disse, é voltar para casa tranquilo, na paz, né? Com a família dentro do carro, então a atenção é mais do que redobrada, vamos tranquilo e ter paz nas nossas estradas. Repórter Mardélio Couto com a agenda aí dos presidenciáveis Lula e Flávio Bolsonaro. Bom dia, Mardélio.
2: Após articulações e reuniões internas, o presidente Lula, candidato à reeleição pelo PT, e o candidato à presidência pelo PL, Flávio Bolsonaro, começam hoje a realizar os primeiros atos públicos e compromissos de campanha neste segundo turno. Hoje, Lula vai fazer uma caminhada no período da manhã por ruas e avenidas da Ceilândia, na região administrativa mais populosa do Distrito Federal. A concentração, inclusive, já começou por lá. O presidente estará acompanhado do candidato do PT ao governo do Distrito Federal, Leandro Graz. Em horário semelhante, daqui a pouco, o adversário de Lula, Flávio Bolsonaro, vai se reunir com deputados e prefeitos em um almoço na Barra da Tijuca, no Rio de Janeiro. O presidenciável amanheceu hoje na capital federal e depois seguirá para a capital fluminense. De São Paulo, para a Rede Itaçati, repórter Mardélio Couto.
0: Muito obrigado, Mardélio Couto. Aqui na Clube, você não perde absolutamente nada. Notícias sempre em primeira mão para você. 10 horas e 2 minutos. Essas e muitas outras informações estão disponíveis. É o que acontece, né, na nossa cidade, nosso estado, Brasil e o mundo, estará lá no arroba Clube FM 103 e também na programação aqui da Clube FM. Olha, agora que eu tô vendo que chegamos e batemos a marca de 130 mil seguidores no Instagram. Ei, coisa boa, que bacana, hein? Que marca! Obrigado a você, seguidor lá do arroba Clube FM 103. Como eu sempre digo, coloquei aqui, sempre falando, né? É o maior portal, o slogan, né? Coloquei esse slogan aqui e tá certo, né? É o maior portal de notícias e entretenimento de toda a região, arroba Clube FM 103. Pra você que não tá seguindo, não tá fazendo parte lá do nosso Instagram, segue lá e fica sempre muito bem informado. Depois do break eu volto com o nosso Clube do Fã.
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0: Bom dia, bom dia, bom dia, meu Brasilzão lindo. Bom dia, meu povo amado, querido. No ar, o nosso Clube do Fã, especial dessa sexta-feira, 9 de outubro de 2026. Continuo por aqui, hein? Seu amigo MR Matheus Rocha. Até o meio-dia, de peito aberto e bem com a vida, na melhor e mais ouvida em toda a região.
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1: Ótima manhã pra você, sexta-feira. Maravilhosa, hein? 10:20 em ponto aqui. O nosso quadro especial pra você, Palavra de Vida. Pra você na sua casa, no trabalho, no carro, na rua, onde quer que você esteja. Obrigado você pelo carinho, pela sua audiência. Vamos lá para o nosso quadro Palavra de Vida, meus amigos, minhas amigas, ouvintes da nossa Clube FM. Nessa sexta-feira, eu quero convidar você a fazer uma pausa por alguns instantes e olhar para trás. Não para lamentar aquilo que não deu certo, mas para reconhecer quantas vezes Deus nos sustentou durante essa semana. Ah, obrigado, meu Deus. Obrigado por mais uma semana de vida. Obrigado por nos permitir chegar esta sexta-feira com saúde, com força e esperança no coração. Talvez nem todos os dias tenham sido fáceis. Talvez você tenha enfrentado problemas no trabalho, preocupações financeiras, dificuldades dentro de casa, noites mal dormidas ou momentos em que pensou que não conseguiria continuar, mas você chegou até aqui. E chegar até aqui já é um motivo para agradecer. Se você está ouvindo a nossa programação neste momento, agradeça pelo dom da vida, pelo ar que respira, pela oportunidade de abraçar quem ama, de trabalhar, de sonhar, de tentar mais uma vez. Nem sempre vencemos todas as batalhas da maneira que gostaríamos. Às vezes, a vitória não é conquistar tudo aquilo que planejamos, mas encontrar forças para não desistir. Às vezes, a bênção não chega na forma de uma grande conquista, mas na forma de um livramento, de uma palavra amiga, de uma porta que se abre ou simplesmente da coragem que Deus coloca dentro de nós

enfrentar mais um dia. Por isso, hoje não vamos agradecer somente pelas vitórias que todos conseguem enxergar. Vamos agradecer também pelas lutas que conseguimos superar em silêncio, pelas lágrimas que enxugamos sem que ninguém percebesse e pelos momentos em que, mesmo cansados, encontramos forças para seguir em frente. A palavra de Deus nos ensina em 1 Tessalonicenses 5:18: em tudo dai graças. Isso não significa que precisamos gostar de todas as dificuldades, mas que podemos confiar em Deus mesmo quando não entendemos tudo o que acontece. A gratidão nos ajuda a perceber que, apesar dos desafios, ainda existem motivos para acreditar, para amar, para continuar. E nessa sexta-feira eu quero fazer um agradecimento muito especial a cada ouvinte da Clube FM. Obrigado pela companhia, pelo carinho, pela audiência e por nos permitir que a nossa voz entre na sua casa, no seu trabalho, no seu carro e faça parte da sua rotina. Você que começa o dia ligado na Clube FM a partir das 4 horas da manhã, que participa da nossa programação, que manda uma mensagem, que liga para a rádio, que compartilha a nossa alegria, receba o nosso abraço e nossa gratidão. Você é parte muito importante dessa história. Também quero agradecer de coração a cada patrocinador, a cada empresário, a cada comerciante da nossa região que acredita no nosso trabalho e ajuda a manter viva essa parceria com a comunidade. Obrigado pela confiança, pelo apoio e por caminhar conosco. Que Deus abençoe cada empreendimento, cada funcionário, cada família e cada pessoa que trabalha honestamente para construir um futuro melhor. Que nunca faltem saúde, sabedoria, oportunidades e força para vocês continuarem realizando seus sonhos e ajudando a movimentar a nossa região. Meus amigos, quando uma semana termina, não levamos apenas o cansaço dos dias que passaram. Levamos experiências, aprendizados e a certeza de que tivemos mais uma oportunidade de viver. Por isso, não permita que os problemas roubem a sua gratidão. Não deixe que uma dificuldade faça você esquecer tantas coisas boas que já recebeu. E se sua semana foi especialmente difícil, não pense que você não teve motivos para agradecer. Talvez o seu motivo seja justamente esse. Você ainda está aqui, respirando, lutando e tendo a oportunidade de recomeçar. Que essa sexta-feira seja um dia de paz, de boas notícias e de esperança renovada. Que o fim de semana traga descanso para quem trabalhou muito, conforto para quem está sofrendo e alegria para as famílias. E antes de continuarmos aqui a nossa programação, eu quero convidar você a colocar a mão sobre o seu coração e falar comigo. Obrigado, meu Deus, pela vida. Obrigado pela minha família. Obrigado pelo pão de cada dia. Obrigado por essa semana que estou vencendo. E obrigado, Senhor, porque mesmo quando eu não percebo, posso continuar confiando no teu amor. Vamos fazer uma oração especial? Senhor, meu Deus e meu Pai, nesse momento eu me coloco na tua presença com um coração cheio de gratidão. Obrigado, Pai, por mais uma semana que estamos vencendo. Obrigado porque chegamos a esta sexta-feira, talvez com um corpo cansado, talvez com preocupações da mente, talvez com problemas que ainda não conseguimos resolver, mas chegamos até aqui e reconhecemos que a vida é um presente precioso que vem das tuas mãos. Meu Deus, muito obrigado pela saúde, pela força, pelo alimento, pelo trabalho e por cada livramento. Obrigado pelas vezes em que o Senhor nos protegeu sem que percebêssemos. Obrigado pelas portas que se abriram e também por aquelas que se fecharam. Porque confiamos e podemos encontrar direção quando entregamos o nosso caminho a Ti. Pai amado, visita agora cada pessoa que está ouvindo a Clube FM. Tu conhece cada coração, cada história e cada necessidade. O Senhor sabe quem está sorrindo por fora, mas chorando por dentro. Sabe quem está preocupado com as contas, quem está procurando emprego, quem está enfrentando uma enfermidade, quem está sofrendo por causa de um familiar.
e quem está esperando uma resposta que parece demorar demais. Senhor, abraça essas pessoas com a tua presença. Onde houver tristeza, derrama consolo. Onde houver medo, fortalece a fé. Onde houver desânimo, renova a esperança. Onde houver conflito, traz reconciliação. E onde houver uma família passando por momentos difíceis, que não faltem amor, união, paciência e sabedoria. Meu Deus, eu te peço, abençoa cada lar, cada pai, cada mãe, cada filho, cada trabalhador e cada pessoa que saiu de casa nessa manhã em busca de um futuro melhor. Protege aqueles que estão nas estradas, aqueles que estão trabalhando, aqueles que cuidam de outras pessoas e aqueles que enfrentam suas batalhas sem receber o reconhecimento que merece. Estende também as tuas mãos sobre os nossos ouvintes, os nossos patrocinadores da Clube FM, os empresários, comerciantes da nossa região. Abençoa seus negócios, ilumina suas decisões, fortalece suas equipes e conceda sabedoria para enfrentar os desafios. Que nunca faltem trabalho digno, oportunidades, honestidade e esperança. Que a prosperidade venha acompanhada de responsabilidade, generosidade e paz. Senhor, abençoa também aqueles que estão ouvindo essa oração e não sabem mais como pedir ajuda. Às vezes, as palavras acabam, as forças diminuem e o coração fica apertado. Mas, Pai, recebe até mesmo aquela oração silenciosa, feita no meio de uma lágrima, quando tudo o que a pessoa consegue dizer é: meu Deus, me ajuda. Ajuda, Senhor. Sustenta quem está no limite das forças, levanta quem caiu, consola quem perdeu alguém que amava, fortalece quem está lutando para não desistir e lembra a cada coração que este momento difícil não precisa definir toda a sua história. Pai amado, entregamos em tuas mãos o nosso final de semana. Que sejam dias de descanso, de proteção, de saúde e comunhão com as pessoas que amamos. Livra-nos dos perigos, guarda os nossos passos, ensina-nos a valorizar cada oportunidade de demonstrar amor, de pedir perdão, de agradecer e fazer o bem. E Senhor, quando esta sexta-feira terminar, que possamos olhar para trás com o coração agradecido, que não nos lembremos apenas do que faltou, mas também de tudo aquilo que recebemos. Que tenhamos humildade para reconhecer os nossos erros, coragem para corrigir o que for necessário e fé para continuar caminhando. Obrigado, meu Deus, porque chegamos até aqui. Obrigado pelas batalhas vencidas, pelas lágrimas que transformaram em aprendizado e pela esperança que continua viva dentro de nós. Que a tua presença entre em cada casa, alcance cada família e renove cada coração. E que mesmo diante das incertezas, nunca nos falte a certeza de que vale a pena continuar fazendo bem, trabalhando honestamente, amando as pessoas e confiando em ti. Nós entregamos nossa vida, nossa família, o nosso trabalho, nossos próximos dias em tuas mãos. Em nome de Jesus, o nosso Salvador, nós te agradecemos e oramos. Amém. Amém. Meus amigos, que Deus abençoe profundamente a sua sexta-feira, o seu final de semana. Proteja a sua família e renove as suas forças para continuar. Grande abraço para cada ouvinte, aos nossos patrocinadores, aos empresários da nossa região. Fica com Deus e fique com a Clube FM, nunca se esqueça, hein? Quem reconhece as bênçãos de hoje, encontra forças para enfrentar os desafios de amanhã. É o nosso quadro Palavras de Vida para você nessa manhã especial de sexta-feira. O nosso quadro não estará na internet, nossa equipe do Instagram esqueceu mais uma vez de hoje vir aqui gravar, mas segunda-feira tem mais um quadro Palavra de Vida para você, tá bom? 10h30, tá chegando o Felipe Araújo com Dave Leonardo. Deus coloca o chão. Bom dia!

Isaías 55. Porque os meus pensamentos não são os vossos pensamentos, nem são os vossos caminhos os meus caminhos, diz o Senhor. Porque como os céus são mais altos do que a terra, deste modo são os meus caminhos mais altos do que os vossos caminhos. E os meus pensamentos são maiores do que os vossos pensamentos. Não existe nada mais extraordinário na vida do que descobrir que existe um Deus no céu que se importa comigo e com você. Entre milhares de verdades que são passageiras, uma

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0: música na Clube tá bom demais. Zezinha é o patrão com Kaique, Felipe, Country Beat Carona. Nossa equipe de promoção chamando. JP, pra conversar mais uma vez com a gerente mais linda desse mundo. Bom dia, JP.
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0: Te amo, meu amor.
2: Também, sua gata.
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2: mano. Tá bom demais.
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2: Hoje eu tô, hein? Terrível. 10h56, bom dia.

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4: Excelente manhã para você, 11:05. 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
7: Ótima manhã pra todo mundo ligado com a gente. 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

0: quem não tem, hein? Eu tenho alguns, hein? Alguns amigos cachaceiros. Igor Gilmar, Humberto e Panda. Só vou beber mais hoje, amigo cachaceiro. Já tem? Já... Cadê? Ele tá querendo fazer aquela pergunta, né? Cadê? Deixa eu ver ele aqui. Bom dia, garoto. Tudo bem?
1: Desculpa parecer meio ansioso, mas já tem alguém bebendo.
0: Ai, Jesus. É. Sexta-feira, com segunda-feira feriado. Ei, meu Deus, já tem, já começaram os trabalhos? Calma que não deu meio-dia ainda não. Calma, deixa eu mandar mais alô, mais abraço pra galera que tá participando aqui comigo no 27995247575. Oi, bom dia.
2: Bom dia, Matheus Rocha, aqui Maria Luiz Govis. É, na hora das suas orações aí, coloca o nome da minha irmã aí, que tá internada aí no hospital aí. Ela ficou 40 dias internada, depois foi embora para casa, depois foi ontem internar ela outra vez. Coloca o nome dela aí, Marilza.
0: Marilza, obrigado Maria Luísa, de Boa Vista. Marilza, Deus abençoe e restaure a saúde dela, tá bom, minha amiga? Vai dar tudo certo. Oi, bom dia.
3: Bom dia, Matheus Rocha. Coloca meu nome aí, tá? Pra não participar aí do sorteio do Manitec, tá bom? Sou a Lenique de Mantena. Sou ouvinte, ó, número 1.
0: Obrigado.
3: Um abraço, Matheus. Fique com Deus.
0: Meu Deus, Lenin, de Mantena, beijão no coração. Meu amigo Seba do táxi mandou o vídeo que tá aí no carro também. Tô dando carona pra clube. Valeu, irmão, a todos os taxistas. Obrigado aí pela audiência. Ô, Sirlene, bom dia.
4: Bom dia, Matheus Rocha. Gostaria que você colocasse o nome do meu sobrinho e minha irmã que faz aniversário este mês. Meu sobrinho, uma é a Tainara, que fez aniversário segunda-feira, dia 5.
0: Parabéns, Tainara.
4: E outra é o Sérgio, que está fazendo hoje.
0: Sérgio.
4: Dia 9. É, Sérgio Faustino e minha irmã Maria da Penha Batista, que mora em Rondônia, faz dia 25. Vou botar o nome deles na lista aniversariante deste mês.
0: Valeu, minha amiga.
4: Matheus Rocha.
0: É, a Silene Dalva, beijo no coração. Oi, bom dia.
5: Oi, eu sou de Montana, meu nome é Enzo Gabriel dos Santos. Eu quero a música da Ana Castela, olha onde eu tô.
0: Enzo de Mantena, garotinho, um abraço pra você, quer ouvir aqui Ana Castela, valeu, obrigado a toda a turma de Mantena. Oi, bom dia.
6: Ô Matheus, bom dia. Ô Matheus, faz favor, passar pra mim o número da...
0: Ah, vou mandar pra ele, é o José Ferreira da Silva. Valeu, José, um abraço pra você, tá ligado com a gente. É, tem mais alô aqui. MR manda um abraço pra gente aqui, é o Cláudio de Mantena, tá na clube, tá bom demais. Valeu, um abraço pra você, toda a turma de Mantena, de ponta a ponta, só da Clube FM. Valeu, um abraço também aqui. Ô, MR, manda um alô pra gente aqui de Água Doce do Norte, tá todo mundo ligado. Valeu, deixa eu pegar, não tá registrado aqui, deixa eu ver se tem no WhatsApp dele aqui. Não tá aqui, mas obrigado aí a todo mundo de Água Doce do Norte, tá todo mundo ligado com a gente, valeu demais. Um abração também especial pra turma de São Gabriel da Palha, valeu galera aí de São Gabriel da Palha, tá todo mundo sintonizado ouvindo aqui o nosso Clube do Fã, 11:32, bom dia!

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1: Tô de volta, reta final aqui no nosso Clube do Fã, 11:43. Agora é só alegria. Dirigindo, bom dia.

0: Tá na Clube, tá bom demais. Jennifer Stephanie com Jonah e Lori texando. A danada é cowboyzona. Pra você que tá soprando velhinhas, nessa sexta-feira, 9 de outubro, já estendo, vou estender os parabéns também pra galera que vai completar amanhã, 10 de outubro, e também no domingo, dia 11. Hoje completa mais um ano de vida. Parabéns pro Sérgio Faustino, lá tá aniversariando hoje. A Isabela Venturinho. Oi, Isabela, parabéns. Beijo no coração. Eliane Corrá, Jones Oliveira, minha amiga Andréia Pederzini Bernardes. Ô, Andréia, beijo no coração, minha amiga, parabéns. Cleide Regina, Rayane Carvalho, Vera Lúcia e Maria Oliveira. Cada um de vocês desejo muita paz, saúde, felicidades. Que essa data se repita por muitos e muitos anos e que vocês concretizem todos os sonhos. Parabéns a todos, aniversariantes do dia. Ei, coisa boa, parabéns pra vocês, hein? E agradecendo a você pelo carinho, pela companhia, pela audiência. Bom demais saber que você ficou ligado comigo nessa manhã gostosa de sexta-feira. Ei, coisa boa, viu? 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Olha, eu volto amanhã, se o nosso bom Deus assim permitir. Deixa eu mandar um beijo especial pra minha amiga Ida, lá do Córrego do Ouro, Santa Luzia. Beijo pra você, Ida, ó. Beijão no coração. Segunda-feira vai estar completando mais um ano de vida. Ei, coisa boa, Ida. Beijo pra você, lindona. Obrigado aí pelo carinho de sempre. Um ouvinte maravilhosa. Valeu demais. Ah, hoje também tá completando mais um ano de vida. Minha amiga Neinha, lá de Santa Luzia. Ô, Neinha, lá de Santa Luzia de Mantenópolis, tá aniversariando também hoje. Parabéns pra você mais uma vez, tá bom, lindona? Olha, eu volto amanhã, né? 6 horas da manhã, Jornal da Manhã na Rede Barra Gospel, 6h30 aqui na Clube e também na Rádio 13 de junho. Daqui a pouco, meio-dia em ponto, tem o horário eleitoral gratuito. Tá de volta hoje, nessa sexta-feira, ao meio-dia e 20, termina, né? Aí vem o Gilmazão comandando, e o Negão da Clube, o Clube Universitário. Ótimo final de semana pra todo mundo, abençoado por Deus. Você que vai curtir o feriadão prolongado, né? Segunda-feira, feriado, Dia das Crianças. Vai com calma aí nas estradas, vai tranquilo, hein? Deus abençoe e proteja em todo o trajeto. Um abraço pra Mara Manjada me ouvindo. Alô, Leão, um abraço, meu amigo. Pra elas, lindas, maravilhosas, eu deixo aqui um beijo no coração. Tá na Clube, tá bom demais, esquece não.
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3: Meio-dia e 28 aqui na Clube.
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4: Boa tarde, eu tô legal.
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0: boa tarde para você ligado aqui com a gente. A partir de agora estamos ao vivo para Mantena 93,7 e é claro para Barra de São Francisco 103.9. Seja bem-vindo, seja bem-vinda. Depois do horário eleitoral, é até dia 25, vai ser assim. 25 não, né? É um pouco menos. É até dia 25 o horário eleitoral, meio-dia e 29 aqui na Clube. Bom, Jumazão tá chegando nesta sexta-feira, até que enfim chegou a sexta-feira. Significa que o final de semana tá assim, ó, batendo na porta. Aliás, o final de semana prolongado, porque segunda-feira é feriado, dia das crianças, dia de Nossa Senhora Aparecida. Pra quem não vai trabalhar, né? Tem uns felizados aí que já pegou estrada ou vai pegar, eu vou te falar. Ainda chego lá. Boa tarde pra você na sua casa, boa tarde pra você no seu trabalho. Tá começando o nosso clube universitário. É claro que eu quero que você participe comigo. O nosso contatinho já sabe, é o 27995247575. Manda seu alô, peça sua música, fica à vontade. Nesta sexta-feira, tá começando.
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0: E já que é sexta-feira, o clima tem que ser diferente. Vamos colocar pra torar. É, vai ser forró da melhor qualidade pra você, porque afinal de contas é o final de semana. Meio-dia e 30.

mina que dá trabalho, dá dor de cabeça. Meio-dia e 40 aqui na Clube, Aviões do Forró, Inquilina, Fred Fabrício, você não cuidou, Alemão do Forró, fica, amor. Começamos muito bem o nosso Clube Universitário, já que é sexta-feira, a pegada assim mais pra cima, mais animada. Estamos juntos até as 4 aqui na Clube, nesta sexta-feira, dia 9 de outubro, juntos em nome de Ortopédia e Colchões. 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

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E pra gente fechar, estamos juntos em nome de... sexta-feira hoje, hein? É sexta-feira, final de semana tá chegando aí. 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Então, é só aproveitar aí no final de semana, já que é o final de semana prolongado, porque afinal de contas, segunda-feira é feriado. Gente, tem gente que já tá se programando para viajar. Um já viajou, já pegou estrada. Outros vão depois das 5 da tarde. Outros vão viajar amanhã. Eita nós, ô inveja de vocês, hein? Ô inveja de vocês. Brincadeira, pessoal. É inveja não. Mas não vou chegar lá. Deixa eu mandar um abraço aqui pro Renato. O Renato mora na Fazenda Paraguá, município de Águas Vermelhas. Ele manda um abraço aí pra toda a sua família. Valeu, Renato, um abraço, viu? Manda um super toque pra sua esposa, pra sua filha Jane Kelly, pra todos. Valeu, Renato, um abraço, viu? A Santinha também tá ligada com a gente. Obrigado, Santinha. É só você mandar o seu recado pelo WhatsApp da Clube. 12:46 aqui no nosso Clube Universitário. Vamos juntos até as 4 nesta sexta-feira, dia 9 de outubro. Tem Minuto do Esporte, tem Mensagem do Dia, tem muita coisa bacana pra você.

0: Eles que se apresentaram em Mantena. Quem é que foi, gente? Quem não foi, perdeu, viu? Quem não foi, perdeu. Showzaço, showzaço. Barões da Pisadinha aqui na Clube Mentirosa, Conde do Forró, Romance Desapegado. É o nosso clube universitário, juntos até as 4 nessa sexta-feira. 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

0: a todos e vamos falar do futebol mineiro. Em um duelo eletrizante na Arena da Baixada, Atlético e Atlético Paranaense empataram por 2-2, com emoção até no finalzinho, no apagar das luzes. O Furacão fez 1-0 através de Kevin, mas o Atlético empatou ainda no primeiro tempo com Bernard. O jogo estava empatado por 1-1 até os 47 do segundo tempo. O Atlético encontrou dificuldades, já que Tomás Pérez foi expulso aos 27 da etapa final, mas Viveiros tirou proveito na falha de Lianco e fez 2-1 para o Atlético Paranaense. Porém, o zagueiro Lianco se redimiu e aos 52 minutos, no finalzinho, com muita emoção, deixou tudo igual. Atlético 2, Atlético Paranaense também 2. O Galo segue no seu propósito, na cola do G6, que dá direito à disputa da Copa Libertadores no ano que vem. Agora, o próximo compromisso isso será no domingo, às 16h, contra o Santos de Neymar, jogo na Arena MRV, no reencontro após o duelo pela Copa Sul-Americana. Já o Cruzeiro volta a campo na segunda-feira, às 21h, contra o Bragantino em Bragança Paulista. O técnico Arthur Jorge segue os preparativos na Toca 2, ajustando o time em busca da terceira vitória seguida para se manter na briga pelo G4 do Campeonato Brasileiro. Já pela Série B, os mineiros só voltam a campo na próxima semana. América, já rebaixado para a Série C, apenas cumpre tabela contra o Criciúma às 19h30 em Santa Catarina, enquanto que na terça-feira o Atlético joga em casa contra o Londrina em São João del Rei. Vamos falar do futebol paulista. Em um grande duelo na Vila Belmiro, Santos e Flamengo empataram por 2-2. No primeiro tempo, o Flamengo chegou a abrir 2 gols de vantagem, gols marcados por Danilo e Lucas Paquetá. Na etapa final, Jorginho foi expulso e em 2 pênaltis, Neymar converteu e deixou tudo igual. Santos 2, Flamengo também 2. Resultado que agradou ao Palmeiras. O Verdão entrou em campo sabendo do resultado e jogando com apoio do seu torcedor na Arena Palmeiras, derrotou o Bahia por 1-0, gol marcado por Flaco Lopes. O Palmeiras agora tem 60 pontos, a 1 ponto de diferença do líder Flamengo, com 61. Atualizando a classificação do Campeonato Brasileiro, Flamengo líder 61, Palmeiras vice 60. Em terceiro, vem Fluminense com 51. Na sequência, o melhor paulista colocado é o Santos, 8º com 42. Bragantino é o 10º com 37. São Paulo, 11º com 36. Mirassol, 15º com 33. Corinthians, com sinal de alerta ligado, é o 1º fora da zona de rebaixamento, 16º com 32. E por falar em Corinthians, o Timão segue à procura do seu novo treinador. O nome da vez é Ramon Dias, que já passou pelo clube. Porém, existe um plano B. Zubeldia, ex-Fluminense e São Paulo. A diretoria do time corintiano teria feito uma sondagem ao treinador argentino. Agora vamos aos jogos desse final de semana dos paulistas. A agenda: amanhã tem São Paulo e Vitória se enfrentando às 21h no Morumbis. No domingão, Atlético e Santos, 16h na Arena MRV. Tem clássico Palmeiras e Corinthians, 17h na Arena Palmeiras. O Mirassol joga contra o Bahia, 19h em Salvador. Na segunda-feira, o Bragantino recebe o Cruzeiro, 21h em Bragança Paulista. Enio Lima.
1: E falando dos cariocas, a gente começa com o líder Flamengo, que foi até Santos na Vila Belmiro, abriu 2-0 com gols de Danilo e Lucas Paquetá no primeiro tempo, mas na segunda etapa, segundo o técnico Leonardo Jardim, caiu de produção, permitiu o domínio santista e 2 pênaltis foram marcados. Ele diz que os pênaltis foram marcados corretamente e não quis Leonardo Jardim reclamar da arbitragem de Anderson Daronco. Neymar converteu os 2-2. Flamengo foi a 61 pontos com gol de Flaco Lopes. O Palmeiras venceu Bahia em casa 1-0, foi a 60 pontos e colou no líder da competição. No final de semana, o Palmeiras joga com o Corinthians e o Flamengo faz o Fla-Flu no Maracanã. Já que eu falei de Fluminense, o time no novo gramado do Maracanã fez 4-0 no Coritiba 3 gols de Savarino e Lúcio Acosta. O garoto do tricolor das Laranjeiras, Wesley Natan, atacante de apenas 18 anos, entrou muito bem no jogo e fez a jogada do quarto gol do Fluminense. A renda foi de R$ 709.004,50, 13.603 torcedores pagantes e 15.056 torcedores presentes. Jogo às 21:30 com TV ao vivo. Torcedor preferiu guardar o dinheiro para domingo no Fla-Flu ou então quarta-feira contra o Palmeiras na Libertadores, onde mais de 45.000 ingressos já estão vendidos para esta partida. O Fluminense fez um jogo muito interessante. Na quarta-feira, Vasco da Gama e Botafogo, o clássico do Nilton Santos deu Vasco 2-1 e agora o Botafogo vai pegar este Curitiba, que foi goleado pelo Fluminense. Segunda-feira, feriado de Nossa Senhora Aparecida e Dia das Crianças, esse jogo será às 21h lá na cidade de Curitiba, enquanto que o Vasco da Gama joga amanhã, sábado, com o Remo às 18h no estádio de São Januário, buscando uma vitória para fugir ainda mais de próximo da zona de rebaixamento, tendo um jogo a menos. Do Rio de Janeiro, repórter Wellington Campos.
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0: 1h16 aqui na Clube Dando Moreno e Rio Negro Solimões Chapeludo.
1: Ela gosta demais do Chapeludo.
0: Vamos juntos até as 16h aqui na Clube, juntos em nome de Barra Elétrica e Mantena Elétrica, tem tudo que você precisa. 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

0: 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E tá ligado com a gente é o Aguinaldo, tá falando de Mantenópolis. Fala, Aguinaldo, boa tarde pra você. Cadê o Aguinaldo?
1: Boa tarde, gostaria. Sou aqui de Mantenópolis. Gostaria de pedir uma música. Bruno e Marrone, Choram a Sós, eu ofereço para todo mundo aqui de Mantenópolis, Barra de São Francisco, a Farinheira,

0: Eu não sou terapia. 1:26 aqui na Clube Danilo e Davi. Bruno e Marrone choram as rosas. Já almoçou aí ou ainda não? 1:26. Tem gente que almoça 1:27 agora. Tem gente que almoça só mais tarde, né? 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Quem tá com a gente é a Rose. Fala, Rose.
1: Boa tarde, meu amigo Gilmar Francisco. Bora, bora, sextou, já pode estar cedo. Esse calorão, hein, Gilmar? Uma cervejinha gelada, cara, não cai nada mal, hein? Ai, que delícia, chega a me dar água na boca. Toca pra mim, Sérgio Silva, Vendo ou Existindo. Vou oferecer um especial pra você, meu querido. Um bom final de semana pra você e pra todos.

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Ei, Gilmar Francisco, boa tarde, tudo bem? Aí deu Sânia. Olha, chegou final de semana, né? E eu queria ouvir um negócio mais romântico. Tipo, Rick Rene, vou te esperar. Tá bom? Procura aí essa pedrada e passa pra mim, fazendo favor. É Rick Rene, não é Eduardo Costa. Tá bom? Um abraço, viu? Fico com Deus. Bom final de semana.

se apresentar em Água Doce do Norte. Pensa num show, viu? Pensa num show. Cadê minha trilha? Oh, meu Deus do céu, cadê minha trilha? Ah, pera aí, gente. E não é essa aqui também, não, é outra, mas vamos lá. Ele vai se apresentar em Água Doce do Norte, Natanzinho. Pensa no show, Natanzinho Lima. Pensa num show espetacular desse cara, viu? Teve Rick Renner, vou te esperar. Quem pediu foi Edelsânia. 11 minutos agora faltando para as duas aqui no clube. Vamos juntos até as 4 horas com o nosso clube universitário. 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

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Então tá na hora de acabar com esse sofrimento aí. 6 minutos faltando para as 2 aqui na Clube.

Que letra emocionante, meu Deus do céu. Eu chego a me emocionar. Que letra profunda é essa aí, viu? Cada título de prego e martelo. Vai fazer o quê, né? Faz sucesso. Esse é o Pablo aqui na clube. Tem que falar clube agora, meu Deus do céu. Pablo aqui na clube, prego e martelo. Diego e Vitor Hugo, moça pra casar. É o nosso clube universitário até às 4. Mas a melodia é bacana. Pronto. A letra não é boa, não, mas a melodia é boa. 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O seu carro merece esse cuidado. 2 horas e 1 minuto aqui na Clube.

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cara foi comprar o Tadala e viu ela comprando a pílula do dia seguinte. Deu ruim, hein? Deu ruim. É, tá se achando esperto. Tá se achando esperto. 2h15 aqui na Clube, Thierry, Tadala, Lucas Fernandes com Guilherme Benuto, Somar, Sonomarca 2. É o nosso clube universitário nesta sexta-feira, dia 9 de outubro. Uma sexta-feira maravilhosa, porque é sexta-feira ou final de semana se estendido, né? Prolongado, já que segunda-feira é feriado. Pra quem vai folgar, aproveita aí o final de semana super prolongado. 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

0: 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Quem é que fala comigo? É a Andréia da Vila Santa Isabel. Fala, Andréia. Boa tarde.
1: Ô, Gilmar, tudo bem, querido? Boa tarde. Como é que você tá? É André aqui da Vila Santa Isabel. Ô Gilmar, eu quero ouvir uma música do Gideão Marques, Eu Só Queria Te Amar. Aí se caso você não tiver aí pra tocar pra gente, você pode tocar Unha Pintada, tá bom? Condenado. Aí eu ofereço pra todos os ouvintes, tá? Em especial aqui da Vila Santa Isabel, pra minha família e pra você também em especial, tá bom? Um beijão pra você, meu amor. Fica com Deus, que Deus te abençoe. Tchau, beijos.

0: 12h25 aqui na Clube. Marcos e Belotti, pena que seja namora, unha pintada, condenado, é o nosso clube universitário. 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
2: 2h39 aqui na Clube. Ótima sexta-feira pra você. Vamos juntos até às 4.
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0: 11:47 aqui na Clube Chicote de Luxo Feinho, Fred Fabrício, você não cuidou, Ana Castela, quer um Camboriú. Aliás, quem não quer Camboriú, né? Quem não quer Camboriú? Até eu que sou mais bobinho. 12:47 aqui na Clube, é o nosso clube universitário, vamos juntos até as 4 em nome de Ortopédia e Colchões, no centro de Barra de São Francisco, pertinho da feira, e também no Bambé, ao lado do sinal, a loja exclusiva Ortobom. 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

0: 6 voltando para as 3 aqui na Clube, Yasmin Santos e Natan. Agora tá do jeito que você gosta. Matheus e Cauã, ser humano é um anjo. 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

3:17 aqui na Clube Tubarões, Diego e Vitor Hugo, Country Beat com Ana Castela, era só o que me faltava. Conrado e Alexandro, só se for gelada. Cleiton Romário, opa, cadê eu? E abrimos com Nando Moreno, Rio Negro, Solimão e Chapeludo. Sempre esse horário de 3 da tarde tem uma sequência bacana pra você. 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

9h29 aqui na Clube. Boa tarde pra você, boa sexta-feira. Laura Prado, Cobaia, Evonei Fernandes com Alisson Ferinha, Gustavo Lima, Bala Lojada. É o nosso clube universitário. Bom, é o seguinte, se prepara aí, porque já já vem a nossa mensagem do dia. Aquela mensagem bacana que vai direto pro seu coração. 3h29 aqui na Clube.

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6: 3:38 aqui na Clube.

mensagem do dia. Nem a fúria dos gladiadores da antiga Roma se iguala à força que você precisa ter. Nem o furor dos antigos celtas chega perto da sua necessidade de vitória. Na sua luta renhida, você precisa desenvolver muitas qualidades. Você precisa crescer. Você simplesmente tem que crescer. Porque você tem que vencer. Então cresça nas qualidades que precisa ter um gladiador dos tempos modernos. Não dá para enumerar as qualidades que você tem que desenvolver. Mas você precisa. Não tem outro jeito. Você tem que progredir. Não tem essa de sair por aí dando golpes de qualquer jeito. Só vai golpear o ar. Não adianta sair por aí dando tiros para todo lado. Quem dispara sem apontar erra o alvo. Não é verdade que você tem que vencer de qualquer jeito. Quem tenta vencer de qualquer jeito não vence. É expulso antes da partida terminar. Você tem que adquirir qualidades. Você tem que crescer. Você precisa de muito amor no coração. Mas antes de desenvolver o amor, você vai precisar de muita coragem. É preciso coragem para demonstrar o amor. Os covardes não sentem a dor do faminto. Os covardes desconhecem o olhar de misericórdia. Os covardes temem a morte. Só os corajosos têm sentimentos. Só os corajosos derramam lágrimas. Só os corajosos enfrentam a morte se for preciso. A diferença é que os covardes morrem várias vezes antes da sua morte, mas o corajoso experimenta a morte apenas uma vez. Por isso, tenha coragem. A coragem é a primeira das qualidades humanas, porque é a que garante as outras. E para suprir essa boa condição interior é preciso muita coragem. Você vai precisar de muita paz, mas para ter paz precisará antes de coragem. Já viu um covarde em paz? Vai precisar de muita paciência, mas antes precisará de coragem. Só o corajoso consegue ser bondoso. Vai precisar de muita brandura, fé sem igual, autodomínio inigualável, esperança viva, autoconfiança elevada e todas as qualidades possíveis de serem cultivadas e aplicadas pelo ser humano. Isso porque nem sempre quem está no pódio venceu de fato a competição, apenas foi desonesto. Na vida só vencem os qualificados. Por isso cultive qualidades, mas não se esqueça, seja antes

4 aqui na Clube. Que louvor maravilhoso, que louvor maravilhoso. Que voz maravilhosa da Rose Nascimento. Ele não desistiu, então você não pode desistir jamais. Não desista, viu? Não desista, não desista. Siga aí em frente. Hoje eu estou indo embora, tá bom? Amanhã eu tô de folga, só volto a falar com você no domingo às 8 horas da manhã com o nosso Domingão Sertanejo. Daqui a pouquinho, Adilson Batista apresentando o Batidão Sertanejo especial de sexta-feira. Hoje tem o Clube do Boteco, porque hoje é sexta-feira. Grande abraço para todo mundo. A gente se encontra domingo às 8 horas da manhã com o nosso Domingão. 15, agora 14 faltando para as 4 aqui da Clube. Para fechar, tem Jean e Giovanni, Minha Estrela Perdida. Grande abraço e até domingo. Inter!

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0: gente amiga, boa tarde, boa tarde, boa tarde pra vocês, estamos chegando, hein? Para mais um programa Batidão Sertanejo, mais um Batidão Bruto, comigo Adilson Batista, com muito prazer, viu? Com muita alegria, como sempre, muita. Muita gratidão, meu povo, vamos juntos a partir de agora, até as 19 horas, com o melhor da moda sertaneja no seu rádio, combinado? Preparados? Pode aumentar o volume, meu filho, porque a partir de agora você da compra vai fumar, viu? De acordo, bichão. E o pau vai cair a foia, daquele jeito, rapaz. Porque na clube do batidão você sabe como funciona, né? Novidade. O sistema é bruto demais da conta, meu. A carga é pesada, é porrada, bichão. A porrada é certeira, rapaz. E aí, como é que tá o Inhame? Tá bom? Tem chuto? Quer carona?
1: Quer carona?

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1: Então tá combinado, hein? Agora Batidão Sertanejo comigo, Adilson Batista, para um Brasil de audiência. Barra de São Francisco, Clube FM 103,9. Mantena, Clube FM 93,7. Empresas, o Grupo Faustino de Comunicação. Muito prazer, muita alegria, como sempre, muita gratidão, meu povo. Pode aumentar o volume, pode aumentar o volume, porque a partir de agora sabe o que é, né? A cobra vai fumar, bichão, de acordo, viu? E o pau vai cair, a voia daquele jeito, hein? Porque aqui na Clube do Batidão você sabe como funciona, né? A novidade. Aqui o sistema é bruto demais da conta, carga é pesada, é porrada, bichão. A

0: verdade é certeira, rapaz. Aí que eu digo, aqui não pica pau, aqui eu sem vergo pica danado. Aqui não é minhoca, aqui é encimentado. Aqui, ó, ó. É, concreto, rapaz. Ô, moçada, aqui o Baltório é uma história com força, viu? Na máxima. Na máxima! Na máxima! Assusta não, meu povo, é a turma do batidão que está chegando, hein? E quando a turma do batidão se junta, é só festa, rapaz. Olha a preguiça e a tristeza, quarta, quarta, sai fora, sai vazado. Aí que eu digo, cai na água, capivara, vem bala, hein? Chumbo grosso, moçada. Por que que na clube do batidão, do jeito que vier, moçada, nós taca a pé, né? Mas nós taca sem dó, sai cachorro. É o chama da bota, afinal de contas, sextou, moçada. E hoje é sexta-feira, o dia todinho. É dia de chamega bonito, beijar na boca e chamar de meu amor. Tá cavalo de pau na carroça e capotado, tratou, estourar arame liso no peito. Tup, tup. Sexta-feira é dia.
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0: É dia de...
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0: E a parada hoje tá assim, ó. Olha, galera dos bares da cidade, churrasquinhos da cidade, hein? Pode preparar o tira-gosto. Pode repor o estoque de gelada. E apesar do calor, o estoque de cachaça também com os balacabados tá chegando, hein? Ah, quero ver.

0: Canta, coração! É o Clube do Boteco! Acaba não, não, veja não, Boteco! Pra Barra de São Francisco, Mantena, Brasil, mundo, hein? Pra Moçada Central, de Melo Central, boa tarde. São João de Mantelinha, Itabirinha, Vaz de Grande, Limeira, Divino das Laranjeiras, boa tarde. Nova Belém, Ataleia, Cuparaque, Galileia, São Félix de Minas. Oi, Mendes Pimentel, boa tarde. A Moçada de Coporanga, Ponto Belo, Montanha, Água Doce do Norte, Vila Pavão, Vila Valério, Boa Esperança, Jaguaré, Pinheiro, boa tarde. Oi, Nova Venécia, São Mateus, São Gabriel da Palha, São Domingos do Norte, alô, Pancas! Águia Branca, Alto Rio Novo, Mantenópolis! Alô, Mantenópolis, boa tarde! A você que ouve no aplicativo, no Brasil e no mundo, nosso abraço, nosso muito obrigado, pode aumentar o volume, porque a partir de agora, meu filho, a cobra vai fumar de acordo, hein? É chicote estalando, peia cantando, e o batidão sertanejo no seu rádio, hein? Agora são 16:07. Ô, trem gostoso, rapaz!
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0: Cabalhão, mundão. Deixa não, boteco. Ramon Barreto. É só cowboy.

0: Gente, pena que você já namora. Bom, é pouco, hein, moçada? Boa tarde. Batidão.
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0: Um abração pro meu grande amigo e vizinho, o Dinho, né? O Dinho da Martelete, o Zinho, agora o Dinho da Cesta Básica, né? O Dinho do Cestão. Alô, Dinho, um abraço. Meu amigo, meu vizinho, amigo de longas datas, né? Abraço, Dinho, tamo junto, meu parceiro. E tá no Corro do Boi agora fazendo entrega, né? E dizer que lá no Corro do Boi tá todo mundo ligado na clube, hein? Abraço a todos os meus amigos aí do Corro do Boi. Receba o nosso abraço aí, o nosso muito obrigado, hein? E meu amigo Jim, o nosso amigo da Cesta Básica, tá por lá, né? Tá ralando, tá entregando, né? Aí é comodidade, né? Tamo junto, Jim. Um abraço, irmão. São 16:19 na clube, no Batidão Sertanejo, a nossa primeira sequência musical. O batidão só tá começando, hein? E até as 19 horas o pau vai cair a foia daquele jeito, de acordo. Porque o sistema é bruto demais da conta, a carga é pesada, é porrada, é bichão. Porrada é certeira, bichão. Opa!
2: Aqui, ó. Ó, ouvindo essa música aqui, aí não tem jeito não. Tá rolando um latão, uma cachaçinha.
0: Passe não, bicho.
2: Zé Glaus, Claudinho, Wesley, Daniel. Fazer o quê, né?
0: Já pode.
2: Meu voto é milionário José Rico.
0: Sextou, né?
2: Como não votar, não?
0: É, sextou, né? Abração, sinceramente, tô na sombra da pedra.

0: turma aí no canto dança, ele vai de
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0: Ele vai de Milionário Zé Rico. É, Daniel, uma hora eu vou pintar aí. Uma hora eu vou pintar aí. E o bambu vai gemer, viu, bichão?

0: na frente aí, o Milionário Zé Rico, hein? A parada hoje se define com 10 votos. Aliás, jogo empatado. O Dinho também votou e disse: é João Mineiro Marciano. Eu avisei, né? Eu avisei. Essa disputa promete ser assim, acirrada. Hoje a parada se define com 10 votos. 1-1 é o placar parcial. Canto ou dança? O vencedor canta meia hora sem parar, hein? Pode preparar o tiragosto. Pode repor estoque de cachaça de gelada.
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0: Cruz credo!
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0: É um bala acabado, sai casando um trem qualquer pra beber, ó. Vai aqui, vai acolá. Bala acabado enlouquece. Dá cabeçada na parede, quer pular da ponte. O mal acabado bebe até veneno, bicho. Se Deus não acudir, o mal acabado bebe até veneno. Mete o chifre no assalto, sai arando e arrancando fogo pra ir acima aí, ó. Mal acabado vem, engata o chifre na porteira. Sai pasta fora, quebrando tudo que acha pela frente. Sai cachorro! Aí que eu digo, cai na água, capivó.

0: Que daqui, opa!
1: Adilson Batista, toca pra mim aquela do.
0: Ah!
1: Do. Eduardo Costa, noite maravilhosa. Preço pra todo mundo do Corvo do Ouro, do Corvo do Tatu, Santo Antônio. É, espera que vem, São Paulo, Corvo do. Do Ouro, Corvo do Espera que vem. Todo mundo tiver agarrado, meu filho, bagaço, uma cenê. Estão colados igual cães de gaúcha, estão aqui tomando um, hein?
0: Toma duas!
1: Vamos que vamos!
0: A sua e a minha, irmão, sextou!
1: Meu voto é o Mineiro Marciano, se ganhar, tentei te esquecer.
0: Ô, bruto!
1: Todos os amigos tiver agarrado. Toma uma, Adilson.
0: Toma duas, Lemão. Você toma a sua e a minha, Lemão. Toma a sua e a minha. A sua, Lemão, você bebe do jeito que você quiser. Fica à vontade, esquenta a cabeça, não. Agora a minha, por favor, Lemão. Por gentileza, é copo cheio, menino. Ele vai de João Mineiro e Marciano, que vira o jogo, hein? Agora a música, tentei te esquecer, Lemão do Clara. É com Mato Grosso e o Matias, hein? Opa! Ô, mal acabado, o Cor de Cuica!
2: Ô, Cor de Cuica, boa tarde. É que eu filho, vou ficar com o Milionário Zé Rico.
0: Empata o jogo.
2: Essa música de fundo musical aí.
0: Vai dar boa, hein,
2: Cor de Cuica? Vai lá pro Atai de Miracema, vai lá pro Lucimar do Barro Preto, vai pro Levan da Prefeitura. Todo mundo que vier na escuta sai da música.
0: Valeu, Cor de Cuica, mal acabado. Jogo empatado em 2-2. Eu avisei. 16:24 na Clube, em nome da mobiliadora Universal, próximo ao Cicobi. 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

0: 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João Mineiro e Marciano, milionários é rico, hein? No canto dança. 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Chico bacanizado no brumo demais da conta.
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0: Do churrasquinho. Alô, Dei, alô, Maninho. Alô, Márcio, os bar. Já bota cedo, Márcio. O pessoal aí do bairro MSN do Paulo, espetinho piote, hein? Espetinho do Pico, Lei Manteira. Também ligado aqui na clube, hein? Bar de dia, bar do Valadão. Bar do Zé Paulo lá na Cachoeira. Cachoeira tá boa, tá gostosa com esse calor, hein? Partiu o Cachoeira do Zé Paulo, gente? Vai, MSN do Neguinho nas Três Veiras também tá com a gente, hein? Oi!
2: Boa tarde, compadre Adilson. E o Inhame, compadre?
3: Novidade.
2: Tá desmanchando, compadre? Chutinho! Ô, compadre, toca pra nós hoje aí, Chico Rei, Paraná. Amor Rebelde.
3: Ô, Bruto!
2: Oferecer aqui, especialmente pro pessoal do Piauí, que Piauí tá fazendo um trabalho aqui no posto de saúde Vargem Alegre.
3: Tudo certo.
2: E o garotinho também tá mexendo com a área de marcenaria. E meu voto hoje é Milionário José Rico, vontade dividida, compadre. Tá na clube?
0: Tá bom demais, hein?
2: E bom é pouco.
0: E bom é pouco, compadre. Tchau, obrigado. Ô, compadre, o Inhame, vou ser sincero, o Inhame tá com a folha meio murchinha. O pessoal tá quente demais da conta, castiga demais a folha do Inhame. Mas tá enxuto, tá desmanchando, tá derretendo de mão. Daqui a pouquinho o sol se põe, refresca um pouco, o Inhame apruma de novo. Oi!
4: Adilson, eu vou de João Mineiro e Marciano. Se eles vencer, toca pra mim Serenata.
0: Serenata. João Mineiro e Marciano passa na frente.
1: O dia inteiro.
0: De... João Mineiro e Marciano tem três agora. Compadre Garotinho votou, gente, não votou? Tá, compadre Garotinho votou ou não votou?
1: Sonho de novo.
0: Deixa eu ver aqui.
2: Boa tarde, compadre Adilson.
0: Ele não votou, não, hein?
2: Sou o Inhame, compadre.
0: Chutinho.
2: Milionário José Rico, vontade.
0: Ah, dividido, votou, compadre. Sim, votou e escolheu música, hein? Votou e escolheu música. 3-3 é o placar, hein? 3-3. É, meu filho, avisei que essa briga seria dessa forma, né? Mais um zap zap aqui, deixa eu ver quem tá chegando, hein? 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Oi!
5: Boa tarde, batidão sertanejo com Adilson Batista, que é o russo da Barra do Ariranha.
0: O russo!
5: Eu queria vir uma música com Zezé de Camargo e Luciano, linda, linda, Adilson Batista, o fenômeno da rádio.
0: Ô Russo, você que é fenomenal, Russo, um abraço pra você, meu amigo, todos da Barra do Ariranha, né? Aliás, lá, não é da Barra só, não, lá é da Barra na Cabeceira, até virar pra lá, ó, pra outra banda só da clube.
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0: Clube do Boteco.
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0: Aí que eu digo, acaba não, mundão, fecha não, Boteco. No Brasil e no mundo, todo mundo ouvindo pelo aplicativo também. Oi!
8: Boa tarde, Adilson.
0: Boa tarde, Elaide.
8: Adilson, hoje eu quero ver uma música com Gino e Geno.
0: Alô.
8: Vontade de te ver.
0: Alô, onde ela foi?
8: Ofereço pra você, que é um grande amigo, um locutor, tem umas vozes maravilhosas.
0: É bondade sua.
8: Mora no meu coração e não paga aluguel.
0: Assinando, Elaide.
8: Ofereço pra Santinho, Negão, outro Negão da prefeitura. A Rose, a Ciclina,
0: ô, Ciclina,
8: a Sula. Quem tá na clube?
0: Tá bom demais, né?
8: Bom demais.
0: Bom tá demais, obrigado, né? E ela vota?
8: Eu voto pra cantar Milionário e José Rico. Se ele venceu, eu quero ouvir. Quem disse que esqueci?
0: Alô, quem disse que ele esqueceu? Milionário José Rico passa na frente em quatro agora, hein? Fala em Ciclinda, abração pra Ciclinda, rainha do doce. Amanhã é dia de feira, de passar na barraca da Ciclinda. Alô, Ciclinda, alô, daí, alô, Tiagão. Alô, volta aí da feira, alô, Geraldo. Abração a todos os meus amigos feirantes se preparando pra amanhã, né? A Lucimara Martins, lá em Mantena, também tá ligadinha comigo, né? Feirante, lá em Mantena. Oi!
9: Da Luciana Pereira Fernandes, Comporanga, eu queria pedir a música, ela é muito fofa, fica bom. Feliz também pra você também da rádio.
0: Valeu, Luciano Pereira, diretamente de Comporanga, na sintonia. É muito rádio ligado, menino, é muito rádio ligado, mas é muito zap zap, é leiras e mais leiras. Ô Ney!
3: Elios Batista, boa tarde, companheiro. Tudo beleza?
0: Tudo tranquilo, tudo normal.
3: Batista, me faz um favor, passa pra nós aí, Leandro e Leonardo, se for possível aí.
0: Ah.
3: É, Feitiço.
0: Feitiço.
3: E no quanto eu danço aí, ficou difícil pra caramba pra escolher, cara. Tá difícil aí, mas.
0: Verdade.
3: Né, alguém tem que ganhar, não tem jeito, né?
0: Aham.
3: Uh-huh. Tô votando no Milionário Zé Rico, beleza?
0: Amplia.
3: Tá na clube, tá bom demais.
0: É bom é pouco, Ney! Bom é pouco! Aqui na clube tá gostoso demais da conta, Zé da noite. Olha, com o voto do Ney, o Milionário Zé Rico amplia. Agora tem 5. É, João Mineiro Marciano tá coladinho, tem 3. Bora de música daqui a pouco, nós traz mais zap zap, hein? Abração pra Rosto, tá tacando a pia, sem dó, minha amiga Dilsane, também ligadinha com a gente, com a Devanilda, a Penha do Churrasquinho, todos aí no baile, Série do Paulo e o Espetinho Ambionche, também ligado aqui no batidão, hein? Tem Espetinho saindo agora, hein? No grau, lá no Espetinho Ambionche. Eduardo Costa, esta noite foi maravilhosa. Acabando não, mundão. Fecha não, boteco. Alô, Thiago Júlio, tá presente, né?

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1: É de volta, atendendo meu compadre Garantinho. 16:46, acaba não, mundão. Fecha não, boteco. Ô, Coreia, já pode?
2: Eu sei.

Davi no batidão. Eu atendo Russo lá da Barra do Ariranha. Zezé de Camargo Luciano, linda, linda. E a canção é linda, linda mesmo, hein? Pra acabar, hein? Acaba não, mundão. Fecha não, boteco.

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0: Ah, não é 100% não, mas estão dizendo aí que é um miozinho que tá tendo, né?
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0: Acaba não, mundão. Fecha não, boteco. Tá assim a parada, hein? Tá assim a parada. João Mineiro e Marciano. Tem 3 votos. Se vencer, canta meia hora sem parar. Acaba não, mundão.
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0: Você tá doido? Coração não bate não, bicho. Coração apanha igual leitão na horta. Apanha mais, né? Coração no mal acabado apanha igual cachorro com medo de ovo quando é pego no flagrante, hein? Sai, cachorro!

0: Rigo, tá na frente, hein?
1: O sol que andava meio ausente.
0: É, mas hoje o sol não tá ausente, não. Ele tá rachando o dia todo, hein?
1: No sorriso.
0: Regalado o dia todo, hein?
1: Vida.
0: Opa!
2: Quem fala aqui é nós, é o Kinka.
0: Ô, Kinka.
2: Uma boa pra nós aí, Mala Amarela.
0: Mala Amarela.
2: Beijo pra todo mundo que senta na beira, no trem, na parte da tarde. O Cristiano, pro Vanessa, pro Eduardinho, pro Baianinho Pescador. O Cristiano na fazenda do Camão, pra gerar. Volta aí, pro Carlito.

0: Cristiano, pro Vanessa, pro Eduardinho, pro Baianinho Pescador, Cristiano na Fazenda Camão, pro Gerar, pro Altair, pro Carlito, pro Vanata Piruna, pro Sebado Táxi. Valeu, Adilson, um abraço, tô vazando pra quebra, você tá bem no trem, boa tarde.
1: Ô, Kinga, taca a peça em dó, Kinga, taca a peça em dó. Alô, Cristiano. Ô, Cristiano, secaram meu Mengão ontem, hein? Ontem conseguiram dar uma secadinha no meu Mengão, né? Ganho de 2-0, deixou o Santos empatar, ô derrota. Mas por enquanto não, né? Será líder até a última rodada. Segue o líder, Cristiano. E não seca não, hein? Opa!
2: Fala, Jus, fala comigo. João Coreia.
1: Ô, Coreia, você tá bom?
2: Pega, né?
1: Bruto demais, velho.
2: Peguei agora 4 horas. Bambu tá gemendo.
1: Bambu tá gemendo.
2: Amanhã às 5 horas da manhã. Manda pra mim fazendo favor. Amor de violeiro, adeus. E vou oferecer pra Zé Mioca, Demi, Lemão do Claro. Não posso esquecer o Lemão do Claro. E o Edmilson Cris Mantena, o Tinené. E pra todos os ouvintes, adeus. Sextou, né, bebê?
1: Sextou, bonito!
2: Apesar que eu não posso, né? Tô na mas valeu, adeus.
1: Valeu! Um abração pra você! Tá bom demais, qual é? Fala a dica do Batidão Sertanejo, igual Cândido Garrucho. Ô, Tiagão!
3: Boa tarde, meu amigo Adilson Batista. Que é Tiagão. Tamo aí presente, põe nosso nome na lista aí.
1: Aí não falta não, hein?
3: Aqui, o churrascão do Pico aqui, o Miozinho que tá tendo.
1: Mio que tá tendo, hein?
3: Tamo aqui, meu voto é pro Leonardo Guerreiro. Valeu, e toca pra nós aí, dois passarinhos.
1: Dois passarinhos.
3: Com aranha ladinho. Valeu, manda um abraço pessoal aqui no churrasquinho do Pico aqui, no 3 de junho, tá beleza?
1: Beleza, hein?
3: Tá faltando sua presença aqui, meu guerreiro. Grande abraço aí.
1: Valeu!
3: Pra toda a galera da obra aí, tá? Tamo junto.
1: Coladinho com a Cândido Garrucho, hein? Abraço a todos aí, espetinho do Pico, meu, a moçada ligadinho no batidão também. É, em Manteira de Ponta Podre, né? Opa!
4: Ei, Adilson, boa tarde pra você, tudo bem?
1: Ei, tudo bem, e deu Sânia?
4: É, passa pra mim, Eduardo Costa, vou te esperar.
1: Vou te esperar.
4: Vou oferecer só pro meu amado também, pronto.
1: Ê, paixão, hein?
4: O cantor dança aí, meu voto vai pro João Mineiro e Marciano. Se ele vencer, eu quero ouvir. Se não puder, te esquecer.
1: Valeu!
4: Tchau, tchau.
1: Abração pra você, minha grande amiga, deu Sânia, João Mineiro e Marciano, agora tem 4, hein? Diminui que João Mineiro e Marciano tem 4, Bilionário Zé Rico continua na frente com 6. É o Canta ou Dança. 17 horas no Batidão Sertanejo. É o programa que une o povão, né? De ponta a ponta nesse mundão do meu Deus. É muito rádio ligado, hein? É muita gente ouvindo também pelo aplicativo. Alô, Davi Pagotto. Falar em aplicativo, Davi Pagotto, meu amigo, meu irmão, camarada, hein? Boa tarde, toque estrelinha com a Marília Mendonça. Ofereço pra todos que gostarem da música e pra vocês, meu amigo. Valeu, Davi Pagotto. É dona Cláudia. Abração pra vocês, lá meu povo aí. De São Domingos do Norte, também ligado no batidão, hein? A galera dos Petinho no Pico ligado com a gente. Ô, Pico. Oi.
5: Se puder, depois se toca pra nós. O Eduardo Costa, não valeu pra você.
1: Não valeu pra você.
5: Oferecer pra essa galera toda aí, dos espetinhos, todos os ouvintes, pra vocês da rádio, que é essa gente boa, de coração. Vai ter prazer te conhecer, você aí, né, Deus?
1: Se Deus quiser,
5: Pico. Já que eu vim aqui. Esse pra todos que estão ouvindo seu programa.
1: Valeu, Pico.
5: Manda um alô pra nós aqui. O Bartes de Júnior aqui, pra galera que ouvindo o seu programa aqui. Até o Thiago apareceu aqui, rapaz. Aqui no Bartes de Júnior aqui, no Espetinho do Pico. Oferecer pra todos os pessoas dos Espetinhos também. Falou, tamo junto. Bom, boa tarde, bom trabalho. Adeus. Se puder, tá com nós. Eduardo Costa, não valeu pra você. Foi uma noite a pena.
1: Ei, bola boa, hein, Pico? Valeu, garoto. Um abração pra você, todos os meus amigos aí de Mantena, especialmente a galera do Espetinho do Pico, hein? Bora de música. Ele vai estar em Água Doce no domingo, né? O Natanzinho Lima canta aqui na clube. Até quando? A seguir, eu vou bater um papo, minha amiga Kátia, lá da sorveteria Doce Família, né? Que está de idade nova, né? Daqui a pouco, hein?

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1: Agora são 17 horas e 5 minutos aqui no Clube 17 e 5 no Batidão Sertanejo.
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1: 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E o Batidão volta já já com muito mais música. Guarde aí.

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0: batidão gostoso, batidão sertanejo de um quem quem. E o batidão volta já já com muito mais música.
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0: 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Olha, utilidade pública, a moradora de Vila Paulista fazendo um apelo aqui, ó. Portanto, gostaria de pedir uma ajuda a vocês para que façam a reportagem aqui no bairro Vila Paulista. É rua Camilo Lopes Júnior. Estamos aqui enfrentando um problema grave com descarte irregulares de lixo e entulho na rua perto da escola. A prefeitura já instalou aqui uma placa no local sinalizando que é proibido jogar lixo, mas parte da população continua descumprindo a regra. O problema é a população que não colabora, que não cumpre com as regras do dia a dia, né? Não coloca o lixo, não descarta no horário que o caminhão passa. A prefeitura faz a parte dela. O gentileza nos ajuda. Bom, a gente faz esse apelo aí à população, né? As pessoas que têm feito esse descarte do lixo aí de maneira inadequada, né? Principalmente na hora inadequada, de repente tem lixo também que não deve ser descartado em qualquer lugar, né, gente? A moradora consciente fala que a prefeitura tem feito a parte dela, mas os moradores não estão colaborando, parte da população não está colaborando. É em Vila Paulista, na rua Camilo Lopes. Rua Camilo Lopes Júnior. Ela mandou aqui algumas fotos relatando essa situação. Vamos colaborar, gente? Cidade limpa é povo educado, é saúde, é qualidade de vida, é cuidar bem do meio ambiente, é cuidar bem do meio que a gente vive, né? Não custa a gente colaborar, né? Falar em limpeza pública, deixa eu mandar um abração pro meu amigo Ozésio, secretário Ozésio, sempre ligado aqui na clube. Alô, Ozésio, um abraço, meu amigo. Aí é bom de se ver, sim. É 17h35 no Batidão Sertanejo, que volta já já com muito mais música.
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3: De volta com Batidões. Já já nós vamos definir que o canto dança.
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3: É o batidão mais gostoso do Brasil, hein? 17h45 na Clube. Essa que pediu foi ao Thiago Júlio, né? Tiagão, um abraço, irmão. Tava não, mundão.

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1: Leonardo, feitiço. Essa que pediu o Ney lá em Águia Branca. Alô, Ney. Tá ligadão na Clube do Batidão. Águia Branca em peso. Antes atendia a Idelsânia.
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1: Alôzão pra família Batista em Águas Claras, hein? O Juraci e Erenilda também tá ligado aqui. Pra galera dos bares da cidade e churrasquinhos da cidade. Especialmente pra moçada e no espetinho do Pico e Montanha, hein? Eu atendo o Pico. Eduardo Costa, não valeu pra você. No próximo bloco vamos definir o canto ou dança, hein?
4: Não valeu pra você.
1: Insação.

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1: Ô, Batidão, em nome da mobiliadora Universal, próxima ao Sicoob. Agora vamos definir aqui.
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1: Vamos definir aqui o Clube do Boteco, gente. Agora é a hora, hein? A Ivanilde tá dizendo aqui, A Ivanilde tá dizendo. É João Mineiro e Marciano, se vencer, paredes azuis. João Mineiro e Marciano tem 5 agora, hein? Encostou. O milionário José Rico tem 6. Agora é pra definir quem vai cantar meia hora sem parar, hein? Canta ou dança? O João Antônio tá ligado. Alô, João Antônio, aquele abraço. Oi.
3: Olá, boa tarde, Adilson Batista. Aqui é a Tereza Sabino. E aí, tudo bem com você?
1: Ei, Tereza, tudo bem, Tereza?
3: Canta ou dança aí é milionário José Rico. Se ele vencer, eu quero ouvir aquela música assim, nesta longa estrada da vida.
1: Longa estrada da vida.
3: Oferecer pra todos que estão ligados na clube, pra minha família, pra vocês aí da clube, pra Santinha e pra todos que estão ligadinho. Tá na clube.
1: Tá bom demais, hein, Tereza?
3: Tchau.
1: Valeu, minha amiga. Alô, meu povo da Puaia. Alô, Juarez, sua Agundes, aquele abraço, Juarez. Vamos tentar atender mais gente aqui. Tinha muito zap zap, é muito áudio, é muita mensagem. Eita, do Delão, Rodrigão, boa noite, Rodrigo. Se eu não conseguir colocar o seu áudio no ar, me perdoe, que é impossível colocar tudo no ar, na verdade é essa. Oi! Opa!
4: Boa tarde, Batista. É o cabeludo da Fazenda Vagem Alta e Mantena.
1: Ô, cabeludo, tá bom, bruto?
4: Bota pra nós aí, Roberta Miranda. Eu tenho um negro, a flor da pele. E pra cantar, milionário José Rico.
1: Valeu, cabeludo, abração pra você, meu filho. Seja da sua família, tá bom? Obrigado pela participação, pela sua audiência. E sempre, tá sempre colado com nós, igual cano de garrucho. Milionário José Rico amplia. Agora tem 8, hein? 8 pro milionário José Rico. João Mineiro Marciano tá na briga, tem 5. Canta ou dança aí, Brenda. Boa noite, Brenda. Obrigado pela sua participação, pela sua audiência, tá bom, minha amiga? Oi, boa tarde. Divulga aí na rádio quem encontrar um celular azul. Azul, o A15 Samsung. Pertence o meu filho Henrique Miranda de Azevedo.

0: Um celular azul. Azul, o A15 Samsung, pertence ao meu filho Henrique Miranda de Azevedo. Olha, atenção, se você encontrou um aparelho aí Samsung, o A15, pertence aí ao Henrique Miranda de Azevedo. Tenho certeza que algum cidadão de bem encontrou esse aparelho e vai devolver, hein? Você encontrou aí um Samsung azul? Vão devolver, por gentileza? Oi, boa tarde, compadre. Meu voto vai pro milionário José Rico, a música Lembranças. Ah, não, compadre. Olha, o milionário José Rico coloca a bola na marca do pênalti, hein? Tem 9 agora. A comadre Vanilda quer ouvir a música Lembranças. Lembranças, porque não foge de mim. Oi.
1: Alô, Deus Batista, aqui é o Ronaldo, taxista.
0: Ô, tá Ronaldo.
1: Tô aqui na escuta com você, hein?
0: Obrigado, irmão.
1: Tudo de bom. Passa um modão pra nós aí, ó. Olha a boia, menino. Vamos por cá, hein?
0: Colado.
1: Sextou, hein?
0: Sextou, bonito, Ronaldo.
1: Sexta-feira, brava.
0: Obrigado, irmão.
1: Tchau, obrigado.
0: Sexta-feira, o dia todinho. A gente quer lembrar, atenção, pessoal do Cascudo e região, amanhã vai ter festa no Cascudo, hein? Amanhã tem os Imperadores e o Forró aí no Cascudo, no bar do meu amigo Eliane. Todo mundo convidado, hein? Domingão, a festa continua com Cacate Show, hein? Entrada franca. Partiu grande festa beneficente no Cascudo amanhã. Convidar o pessoal aí da Poia, Assentamento de Três Corações, o pessoal de Vila Pavão, o pessoal de Coporanga, Imburana, Juaçuba. O pessoal aí de Vila Pavão, né? Pessoal de Vila Paulista, Barra de São Francisco, Coporanga, todo mundo convidado para marcar presença amanhã aí no Cascudo, hein? Vai dar bom, Imperadores do Forró. Pra achar mega bonito, beijar na boca e chamar de meu amor. Não parar o Cascudo amanhã, hein? E domingão a festa continua a partir das 11 da manhã com o Cacate Show, hein? Moça, ela vai dar bom. Alô, senhorzinho, Eliane, um abraço, hein? Mandar alôzão aí pro meu amigo Nazim, minha amiga Rita. Aí no Cascudo, quem tá ligado também comigo é meu grande amigo Divino aí da mercearia. Alô, Divino, um abraço. O Divino da mercearia Ruda não perde o batidão de jeito nenhum, tá lá coladinho com nós, né? O Ronaldo Bar também tá ligado, o Kelinho também tá ligado com a gente. Todo meu povo do Cascudo, nosso abraço, nosso muito obrigado. Abração aí pro Valdeci, onde aí meu sogro, minha sogra, também no assentamento Três Corações, ligado com a gente. Opa! Quem tá aqui? Oi!
2: Boa tarde! Fala comigo, Adilson Batista.
0: Fala, Renatão!
2: Que é Renato Teixeira, da Fazenda Arlindo Cloro. Três barras.
0: Renato Teixeira, abraço pra você, meu parceiro. Não é o compositor, não, né? É o vaqueirão Renato Teixeira. Alô, Renato, abração pra você, menino. Olha um coladinho com o Cândido Garrucho. Vamos lá. Oi! Oi!
3: Adilson Batista. Sabe que aqui é seu fã?
0: João Antônio!
3: João Antônio. E agora eu sou seu vizinho de novo, hein?
0: É mesmo, João?
3: Não adianta querer me expulsar aqui dessa rua mineira, não.
0: Você manda aqui,
3: pô. Tô colado igual o Cândido Garrucho aqui com você de novo aqui.
0: Você manda, Nilson.
3: Manda pra mim aquela música que você já sabe qual é aí.
0: Chapeludo.
3: Apaixonada no mundo. Não sei se você já passou ela. O Chapelão.
0: Chapeludo.
3: Adeus. Felicidade pra você, meu amigo.
0: Obrigado, João Antônio. Um abraço, irmão. João Antônio é um amigo de longas datas, né? É o João aqui do edifício Alice, né? O prédio onde tá aqui na...

0: Meu voto na Rádio Zé Rico.
1: Aí não perde mais não, hein?
0: Se ganhar, você pode ficar a música antiga ali pra nós, tá bom?
1: Perde mais não, hein? Valeu!
0: Tchau, obrigado.
1: Andela, como tá bom demais? Valeu, Manelzinho. Oi, Lucimar.
2: É, Adilson, boa tarde.
1: Boa tarde, Lucimar.
2: Adilson, meu voto é pra João Mineiro e Marciano. Se ele vencer, você toca Apaixonado Demais, porque eu amo essa música.
1: Linda mesmo, né?
2: Beijo pra todos da clube que tá ouvindo o programa. Pra todos os ouvintes, pra todos da clube.
1: Principalmente pra você, Lucimar, toda a sua família, tá bom, minha querida? Todo meu povo do Barro Preto, alô, seu alemão! Abração pra vocês, hein? Abração do Zé Preto no Corpo no Fundo, Donalzinho, Zé. O meu amigo Sérgio, alô, Sérgio, um abraço! Abração pra todos da padaria Sabor de Minas, também na sintonia. Oi!
3: Boa tarde, baixinho. Também que é Brasil é rico também.
1: E volta aí.
3: É o voto diferente.
1: Fala comigo.
3: Nós aí, irmãozinho. Amanhã tá feira, amanhã, irmãozinho.
1: Mas de feira, hein?
3: Tá cedo, tá na hora.
1: Já pode?
3: Não, irmãozinho.
1: Já pode?
3: Tá na feira, amanhã, irmãozinho. Deus abençoe, irmãozinho.
1: Valeu, volta aí. E todo sábado eu passo na barraca do Valdaí, né? Abração pra você, Valdaí. Tá ali pertinho da barraca do. Pertinho do bar do Sinésio, a barraca do Valdaí Ferrante, né? Abração pra Ciclinda, Rainha do Doce, o Valde do Pastel, meu amigo Geraldo da Feira, todos os Ferrantes, é um abraço, hein? A toda essa turma que cultiva o solo, produz qualidade e traz pra nossa feira aqui todos os sábados e as quartas também, né? Alguns Ferrantes, como Valdaí, atende às quartas, né? Diz que a maioria atende somente ao sábado. Abração pra todos os Ferrantes aí. Quem é que tá aqui? Ô, Zé Ferreira!
4: Bom dia, bom dia. Boa noite, Adilson Batista, aqui é o José Ferreira, igual a Jabuticaba.
1: Zé Ferreira!
4: Pra cantar o Milionário Zé Rico.
1: Venceu, hein?
4: Muito longa estrada da vida, Adilson.
1: Boa, boa.
4: Nunca se faz parte da minha vida, porque a minha vida foi muito longa. Entendeu? Muita batalha, chegando que eu cheguei. Graças a Deus, Adilson. Alô, Adilson, uma boa noite. E com Deus.
1: Alô, Zé Ferreira! Abração pra você, meu amigão. É uma história de luta, né, Zé? Mas de conquistas e vitórias, né? Família criada. É verdade. Saúde. Isso é bom demais. Deus abençoe a toda a nossa grande audiência. O Edivaldo Moura tá ligado. O Edivaldo, o Milionário Zé Rico. Venceu e sobrou o voto aqui. Você tá doido?
5: Os Batista.
1: Oi.
5: Meu voto pra cantar é João Mineiro e Marciano.
1: Venceu não, mas vai cantar uma música pra não ficar muito aborrecido? Vai cantar pelo menos uma moda pra hoje, gente. Eu tenho um caminhão de zap-zap, que não dá conta de colocar tudo no ar, não, mas vou trazer o mais um aqui. Não botar a moda na conversa, pode ser? 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Oi. Oi.
6: Boa tarde, Adilson Batista.
1: Ô Zé Luiz.
6: O meu voto vai pra João Mineiro e Marciano.
1: Valeu, Zé Luiz, um abraço. Não deu, mas vai cantar uma música pra não ficar muito aborrecido. Oi. Opa!
7: Oi, Adilson Batista.
1: Oi, Tereza. Tudo bem, Tereza?
7: Sextou
1: bonito, Tereza. O dia todinho.
7: Passa meu hambúrguer bem animado, Lemão do Forró.
1: Lemão do Forró.
7: Sempre também com meu filho Paulo Henrique, meu marigão Batoré.
1: Ei, Batoré.
7: Pra você e todos os ricos na clube, bom?
1: É bom, é pouco. É bom, é pouco. E na clube tá gostoso demais da conta. Bom, pra galera dos bares da cidade, churrasquinhos da cidade, tá chegando Teodoro Sampaio, Amigos de Bar. Da nossa região. 18h25 no Batidão. Cai na água, capivara, que leva em bala, hein? Chumbo grosso. Ô, galera do Márcio's Bar, aquele abraço. Pedrinho Churrasquinho. O bar e mercearia do Paulo e Espetinho Biote. Nessa não, me enganaram aqui. Nessa não, bichão. Nessa não, tá? Agora sim, Amigos de Bar, Teodoro Sampaio. Abra o mundo, deixa não, boteco. Outro encoscando.

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1: Eu volto amanhã às 4 da manhã. Um abraço a todos. Tchau. Obrigado.

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perto, aumenta o som, porque tem muito sertanejo que você vai curtir e vai cantar junto com a gente aqui, né? Se prepara, 2 horas de muito sertanejo agora no seu rádio. E falando em sertanejo, abrindo aqui a nossa programação ao som do Felipe Araújo e Japinha Conde, Você Não Vale.

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0: com muito mais pegada sertaneja pra você. Obrigado, meus amores, valeu pela audiência, valeu, Brasil, até a próxima.
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1: Olá, boa noite.
2: Boa noite para você que nos acompanha em todo o país.
1: Quinta-feira, 27 de agosto de 2026.
2: Vamos aos destaques do dia.
1: Trabalho e renda.
2: Brasil chega a 103 milhões de pessoas ocupadas entre maio e julho.
1: IBGE revela ainda que taxa de desocupação recua e fica em 5,3% no período. Pablo Mundim.
3: O número de trabalhadores do setor privado com carteira assinada chegou a 39 milhões e 400 mil.
2: Atenção, estudante.
1: Prazo para renegociar dívidas do FIES termina segunda-feira, 31 de agosto. Thaísa Vitória.
4: A iniciativa oferece condições especiais para renegociar contratos firmados até 2017.
2: El Niño deve ganhar força na região norte a partir de setembro.
1: Menos chuvas e temperaturas mais altas podem afetar o abastecimento de água e a navegabilidade dos rios.
2: Estados e municípios são orientados sobre medidas de preparação e resposta ao efeito climático.
1: O cenário também aumenta o risco de incêndios florestais. Luana Karen.
5: Tanto nas cidades quanto no campo, a prevenção é a melhor forma de evitar grandes incêndios.
2: Hoje na apresentação da Voz do Brasil, Luciana Vasconcelos e Luciano Seixas.
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2: 1 milhão de pessoas conseguiram uma vaga no mercado de trabalho nos meses de maio, junho e julho de 2026.
1: A construção civil foi o setor que mais abriu vagas de trabalho, segundo dados da Pesquisa Nacional por Amostra de Domicílios, divulgada hoje pelo IBGE.
2: A taxa de desocupação ficou em 5,3% no trimestre encerrado em julho e caiu 0,5 ponto percentual frente ao trimestre terminado em abril.